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7: Está no ar a voz do Brasil. As notícias do governo federal que movimentaram o país no dia de hoje.
8: Olá, boa noite.
9: Boa noite para você que nos acompanha em todo o país.
8: Segunda-feira, 17 de agosto de 2026.
9: Vamos ao destaque do dia.
8: Petrobras confirma a existência de petróleo no litoral do Amapá.
9: Empresa seguirá com estudos para determinar a quantidade e a qualidade do óleo encontrado. Luana Karen.
10: O poço onde a Petrobras encontrou petróleo está localizado a cerca de 175 quilômetros da costa do Amapá, a uma profundidade de quase 2.900 metros.
8: Brasil registra redução de 30% nas mortes por malária em 2025 em relação ao ano anterior.
9: Foram registrados ainda 118.037 casos, 15% a menos que em 2024. Graziele Bezerra.
11: Se diagnosticada a tempo, a malária tem cura e o tratamento é eficaz.
8: E ainda, arte nas escolas.
9: Homologadas as diretrizes para o ensino na disciplina de educação básica.
8: O estudo deve ser organizado em 4 componentes: artes visuais, dança, música e teatro. Thaís Antônio.
11: De acordo com as novas diretrizes, o ensino de arte nas escolas deve aproximar os estudantes das diferentes formas de fazer e vivenciar a disciplina.
9: E hoje, na apresentação da Voz do Brasil, eu, Mariana Jungmann e Luciano Seixas.
8: E acompanhe a gente ao vivo, acesse Rádio Gov. gov.epc.com.br ou o canal Gov na sua TV aberta.
9: É na costa do Amapá que foi descoberta uma nova riqueza do Brasil.
8: A Petrobras anunciou a existência de petróleo num poço que está sendo perfurado pela empresa.
9: Assim que concluída a perfuração, será feito o levantamento da quantidade de petróleo na região.
8: Hoje, autoridades visitaram um navio sonda da empresa, embarcação adaptada para a perfuração de poços em águas profundas e ultraprofundas.
10: Com a descoberta da Petrobras da presença de petróleo em poço perfurado na margem equatorial, uma comitiva do governo federal visitou nesta segunda-feira o navio sonda da empresa. A embarcação está localizada em região de águas profundas no litoral do Amapá. De acordo com a presidente da Petrobras, Magda Chambriard, o poço começou a ser perfurado em outubro do ano passado e em mais alguns dias deve ter o trabalho de avaliação concluído.
12: Nós descobrimos óleo, né, no Poço Morfo, mas que até agora confirmou todas as nossas expectativas de um potencial relevante de petróleo na margem equatorial, mais especificamente no litoral do estado do Amapá. Esse poço vai acabar nos próximos, talvez, 15, 20 dias, né? Vamos ver quando é que ele acaba. Logo a seguir, nós temos que delimitar essa descoberta, ou seja, a gente tem que saber quanto é que de petróleo tem de fato nessa área, né?
2: Na semana passada, a Petrobras já havia confirmado a presença de hidrocarbonetos na região. Os hidrocarbonetos são compostos orgânicos formados exclusivamente por átomos de carbono e hidrogênio, e onde são encontrados indicam presença de petróleo e gás natural. Com a exploração de novos poços, a Petrobras pretende garantir segurança energética para o futuro, como destaca o ministro de Minas e Energia, Alexandre Silveira.
3: Que a gente possa se orgulhar de ter assim, 90% da nossa energia elétrica limpa e renovável e 50% da matriz geral. E, portanto, nenhum brasileiro em sã consciência pode abrir mão da sua soberania e das suas riquezas naturais para poder combater miséria, combater fome e fazer desenvolvimento.
2: O poço onde a Petrobras encontrou petróleo está localizado a cerca de 175 quilômetros da costa do Amapá, a uma profundidade de quase 2.900 metros. De acordo com a Petrobras, atualmente cerca de 80% do petróleo extraído no Brasil vem do pré-sal. Essa exploração deve chegar ao pico até 2035. Indicando a necessidade de outras fontes de combustível fóssil. Reportagem Luana Karen.
9: Como deve ser o ensino de arte nas escolas? O Ministério da Educação homologou diretrizes para o ensino do componente curricular na rede de educação básica.
8: O documento estabelece que o ensino deve ser organizado em quatro eixos: artes visuais, dança, música e teatro.
9: O anúncio dessas diretrizes ocorreu hoje. A repórter Thaís Antônio acompanhou tudo e traz os detalhes ao vivo pra gente aqui no estúdio. Boa noite, Thaís.
13: Boa noite, Mariana. Boa noite, Luciano e ouvintes da Voz do Brasil. De acordo com as novas diretrizes, o ensino de arte nas escolas deve aproximar os estudantes das diferentes formas de fazer e vivenciar a disciplina. E para isso ser feito, a arte deve ser dividida em quatro componentes curriculares: artes visuais, dança, música e teatro. O texto complementa a Base Nacional Comum Curricular, que estabelece os conhecimentos, competências e habilidades esperados dos estudantes ao longo da educação básica. Com isso, as escolas passam a ensinar conteúdos, métodos e processos de criação em arte como prática educativa e não apenas como atividade secundária ou recreativa. Outro destaque é a aproximação entre professores, artistas e mestres e mestras das culturas populares. A resolução reconhece a importância de incluir esses saberes no processo educativo por meio de um trabalho colaborativo com professores de artes visuais, dança, música e teatro, como explica o ministro da Educação, Leonardo Barchini.
14: Primeiro, a gente fortalece as quatro linguagens separadamente, elas obviamente atuam em conjunto, mas a gente fortalece cada uma das quatro linguagens: as artes visuais, a música, a dança e o teatro. E a gente reconhece que na formação de professores com essas diretrizes, também precisaremos ter habilitação em cada uma dessas especificidades, dessas quatro linguagens, teremos que ter formação específica. Então, isso eleva o ensino das artes a outro nível.
13: A resolução também define orientações para a organização do currículo, a distribuição dos professores, a estrutura física e pedagógica das escolas e os processos de avaliação. Todas essas medidas devem considerar princípios como equidade, acessibilidade, inclusão e justiça social. Mariana e Luciana, com vocês.
8: Obrigado pelas informações, Thaís Antônio.
9: A malária é caracterizada por febres altas, calafrios, tremores, dores de cabeça, podendo estar associada também a vômitos e náuseas.
8: Causada principalmente pela picada de mosquitos infectados, a maior parte de casos da doença estão no norte do país.
9: Mas no ano passado caiu o número de infectados pela malária, bem como de óbitos em função da doença.
15: A malária contaminou cerca de 118 mil pessoas no ano passado, 15% a menos do que em 2024. Os resultados foram apresentados nesta segunda-feira, durante um congresso da Sociedade Brasileira de Medicina Tropical. O número de mortes em função da doença também caiu, especialmente na região amazônica, que concentra o maior número de casos, como disse o ministro da Saúde, Alexandre Padilha.
16: 2025. 2025, nós tivemos uma redução de mais de 50% dos óbitos por malária, mais de 40% de redução de malária em terra indígena, mais de 40% de malária em áreas de assentamento rural, assentamentos na região amazônica brasileira, que é uma das duas regiões com maior incidência de casos de malária. E tivemos o menor número de internações por malária.
15: Em menor escala, a infecção pode ocorrer devido à transfusão sanguínea, compartilhamento de agulhas contaminadas ou da gestante para o bebê. Mas o principal modo de transmissão é pela picada de fêmeas infectadas do mosquito Anopheles, também conhecido como carapanã ou mosquito prego. De acordo com o presidente da Sociedade Brasileira de Medicina Tropical, Gustavo Romero.
17: Por isso, a gente tem às vezes muita dificuldade, né, de definir exatamente aquela população que efetivamente está em risco, né? Os mosquitos se mexem, né? E os mosquitos crescem com as variações climáticas, que é outro detalhe importante que a gente deve levar em consideração. E muito frequentemente populações que estão mais vulneráveis estão mais expostas à picada desses mosquitos. E por isso que a malária se transmite com tanta eficiência, né?
15: Se diagnosticada a tempo, a malária tem cura e o tratamento é eficaz. Após a confirmação da doença, o paciente recebe o tratamento gratuitamente em unidades do Sistema Único de Saúde. Inclusive a tafenoquina, medicamento que previne novas manifestações da malária. Por ser administrado em dose única, ele impede que o paciente abandone o tratamento, como explica o infectologista Marcos Lacerda.
18: Comparando com as medicações que são tradicionalmente usadas para malária, que vão de 7 a 14 dias, resulta num benefício muito grande para o paciente. É que as pessoas se tratam enquanto tem febre, geralmente 2, 3 dias, depois ela para de usar a medicação. E isso então faz com que as recaídas aconteçam. Praticamente metade dos casos que estão registrados hoje no Brasil são de recaídas. Então, uma medicação que iniba a recaída é uma medicação altamente estratégica no controle da malária no país.
15: O medicamento está disponível tanto para pacientes maiores de 16 anos e com mais de 35 quilos, quanto para crianças a partir de 2 anos e com peso mínimo de 10 quilos. Reportagem Graziele Bezerra.
8: Entre junho e julho, foram confirmados 21 casos de sarampo no estado de São Paulo.
19: Neste fim de semana, o ministro da Saúde, Alexandre Padilha, esteve no estado, em Grajaú, acompanhando a vacinação contra a doença.
8: E comentou que o reforço na imunização visa prevenir a circulação e a transmissão do sarampo.
20: Em 2026, nós já temos aqui na cidade de São Paulo cerca de 20 casos também com relação de importados, são cepas que circularam nos Estados Unidos e no Canadá. E esse esforço é para manter esse bloqueio, para não permitir que aconteça em São Paulo em 2026, o que aconteceu em 2019, quando começou um surto assim e se propagou para ter 20 mil casos de sarampo em 2019. Naquele momento o Brasil perdeu o certificado de livre do sarampo. Reconquistamos o certificado em 2024 e queremos manter São Paulo, o estado de São Paulo e o Brasil livre do sarampo.
19: Para crianças de 6 a 11 meses, a dose aplicada durante a estratégia é considerada dose zero e não substitui as doses previstas no calendário nacional de vacinação aos 12 e aos 15 meses.
8: Para as demais idades, os profissionais de saúde verificam a necessidade de vacinação de acordo com a faixa etária e a situação vacinal de cada pessoa.
19: A cada hora, mais de 1000 vidas são perdidas devido às doenças cardiovasculares em todo o mundo, segundo a Organização Mundial de Saúde.
8: Estima-se que cerca de 18 milhões de pessoas morrem anualmente em decorrência de condições que afetam o sistema circulatório.
19: De acordo com a Sociedade Brasileira de Cardiologia, o Brasil ocupa o 9º lugar em número de mortes cardíacas.
8: E hoje, 17 de agosto, marca o início da Semana da Saúde Vascular, que promove conscientização, prevenção e diagnóstico precoce.
21: Seu Manuel Arruda da Silva tem 80 anos. Quando precisou ser atendido para tratar de um ferimento, descobriu um grave comprometimento na circulação. Uma cirurgia vascular conseguiu inicialmente melhorar o fluxo de sangue, mas a amputação da perna direita acabou sendo inevitável. Hoje, 8 meses depois, seu Manuel agradece pela vida.
22: Eu estou aqui ainda, estou aí, contando a história.
21: E histórias como a de seu Manuel Arruda ajudam a explicar por que as doenças que comprometem a circulação continuam sendo um importante problema de saúde pública. Elas estão entre as principais causas de morte no país. Muitas dessas condições se desenvolvem de forma silenciosa. Por isso, a prevenção e o diagnóstico precoce são fundamentais para reduzir complicações e salvar vidas. O cirurgião vascular do Hospital Universitário de Brasília, Paulo Saad, alerta para hábitos e cuidados que podem prevenir doenças vasculares.
0: Controlar a glicemia, controlar a pressão, controlar as gorduras no sangue e cessar o tabagismo.
21: O aposentado Humberto dos Santos, de 62 anos, sofreu um infarto em 2022. Após o episódio, teve um AVC que comprometeu a fala e os movimentos. Desde então, faz tratamento no Hospital Universitário de Brasília. O filho, Leandro dos Santos, que o acompanha no tratamento, fala sobre um vício que colaborou para agravar o quadro de doenças cardiovasculares de seu Humberto.
4: Eu sempre foi fumante, né?
22: E aí vocês acham que a causa principal foi essa?
4: Creio que seja, né? Cigarro.
21: O especialista Paulo Saad fala sobre alguns sinais que indicam que é hora de procurar um médico.
0: Um paciente que caminha uma curta distância e já começa a ter dor, aquele paciente que faz o esforço e tem dor no peito. Então esses sinais significam que o músculo que está trabalhando, se você tem uma obstrução da circulação, esse oxigênio não chega na quantidade necessária, esses pacientes precisam procurar ajuda urgentemente.
21: A informação é uma aliada dos pacientes na hora de reconhecer sintomas precoces, procurar atendimento no momento certo e adotar medidas que melhoram a qualidade de vida. Por isso, na semana de 17 de agosto, é comemorada a Semana da Saúde Vascular, período dedicado à conscientização sobre doenças que afetam o sistema circulatório. Reportagem Luciana Colares de Holanda.
8: Hoje também é Dia do Patrimônio.
19: A data foi criada para marcar a importância de preservar a arte, a cultura e a história que estão por trás de tantas tradições brasileiras.
8: O patrimônio pode ser material, como conjuntos de casarões históricos ou determinados prédios e igrejas, ou imaterial, quando está ligado a festas tradicionais, por exemplo.
19: Hoje, mais cedo, eu conversei com o presidente do Instituto do Patrimônio Histórico e Artístico Nacional, Davidson Guzmão, sobre a preservação e a conservação dessa memória coletiva. Acompanhe. Presidente Davidson Guzmão, bem-vindo à Voz do Brasil para a gente falar de história, cultura, nesse Dia do Patrimônio, né? Eu queria que o senhor começasse, então, explicando por que que a gente precisa de um dia para marcar esse tema e quais são as provocações que essa data faz.
23: Mariana, primeiro quero dizer que é um prazer estar aqui para a gente falar de algo que é tão importante para o reconhecimento da diversidade cultural brasileira, que é o patrimônio cultural. Uma das nossas principais atribuições e competências é a ampla divulgação e promoção do patrimônio cultural, exatamente para que essa diversidade seja reconhecida, não só pelo Estado, mas que ela seja reconhecida e percebida também pela sociedade. E é por isso que a gente tem um dia dedicado ao patrimônio cultural, o dia 17 de agosto, que é um dia que foi escolhido em razão do nascimento, a data de aniversário de Rodrigo Melo Franco de Andrade, que foi o primeiro presidente do IPHAN e que ficou 30 anos ficou 30 anos fazendo a gestão do IPHAN e que foi a pessoa que inaugurou um sistema de proteção de patrimônio cultural no Brasil. Então, esse a justificativa, vamos dizer assim, é por causa, né, do nascimento de Rodrigo Melo Franco, que a gente tem o dia 17 de agosto escolhido, mas é sobretudo por conta da importância do patrimônio na vida das pessoas no dia a dia.
19: Agora, as celebrações vão se prolongar ao longo de todo esse mês. Qual é o tema desse ano e o que está previsto na programação?
23: Esse ano o tema é patrimônio criativo, inclusão produtiva, trabalho e renda. Exatamente para marcar uma dimensão do patrimônio cultural, que é a dimensão da cidadania e da produção de renda, da possibilidade de trabalho e renda para pessoas que vivem do patrimônio cultural. Vou dar um exemplo, o ofício de paneleiras lá em Goiabeiras, um bairro lá no Espírito Santo, né, em que a gente tem um bem cultural que é o ofício de paneleiras, um saber tradicional relacionado ao fazer a panela, né, que é produzida, a panela de barro que é produzida, onde é feita a famosa moqueca capixaba.
1: Aquela panela tradicionalíssima de fazer a moqueca capixaba, né?
23: Exatamente. E que tem uma dimensão, uma relação muito direta com o mercado, que, portanto, afere renda, né? Ofere renda para aquelas paneleiras. Então, esse é um exemplo importante, mas a gente tem vários outros, né, de pessoas, de detentores que vivem diretamente do patrimônio cultural, de centros históricos que são dinamizados a partir do patrimônio que é reconhecido, desse centro histórico que é reconhecido em algumas das nossas cidades no país.
1: E aí a gente tem uma programação prevista, as pessoas podem checar essa programação onde, como é que funciona?
23: Isso, a gente tem uma programação em todos os estados do Brasil, nós teremos atividades, essa programação ela está disponível no portal do IFAM, www.ifam.gov.br. Quem quiser acessar e ver o que vai estar acontecendo no seu estado, pode acessar a programação lá no portal do IFAM na internet.
1: Lembrando aqui que IFAM se escreve com PH, né?
23: Exato.
1: Que é Instituto do Patrimônio Histórico e Cultural. Presidente, no próximo ano também vamos ter outra celebração importante, que são os 90 anos do IFAM, né? Quais são os principais desafios que ainda permanecem em relação à preservação do patrimônio?
23: Isso, ano que vem o IFAM completa 90 anos e nós estamos aí pensando numa série de atividades e programação que deve ocorrer ao longo do ano todo. Em termos de desafios, a gente tem vários desafios, porque o patrimônio cultural, ele se relaciona com o dia a dia das pessoas, com o dia a dia das cidades. E aí eu posso aqui, acho que nomear dois. Um que está na ordem do dia e que a gente tem discutido muito é no que a gestão do patrimônio se relaciona, por exemplo, com as mudanças climáticas, né? Então, o aumento da intensidade de chuvas, das temperaturas, como que isso se relaciona com o patrimônio cultural na gestão dos centros históricos, que cuidados nós devemos ter e como nós devemos pensar ações de prevenção, adaptação e mitigação a essas mudanças climáticas. Esse é um desafio que está na nossa ordem do dia e que nós estamos pensando como tratar desse enfrentamento às mudanças climáticas no âmbito da gestão do patrimônio cultural. Um outro desafio é aquele que é um desafio e é ao mesmo tempo diretriz para a gestão do patrimônio cultural, que é a gestão compartilhada. Então, a articulação com estados e municípios, a articulação com a sociedade civil organizada para a gestão do patrimônio, para que essa gestão, ela de fato, ela seja compartilhada entre os órgãos de poder público e a sociedade.
1: Pois é, e é importante que a sociedade mesmo se envolva, né, presidente, nesse tema, cobre a preservação do patrimônio na sua cidade, no seu estado. Como que é possível fazer isso?
23: Bom, hoje a gente tem a participação social como um princípio que atravessa a maioria das políticas públicas no Brasil, inclusive a de patrimônio cultural. Então, hoje, a sociedade, as pessoas podem procurar os órgãos de patrimônio de sua cidade, do seu estado, podem procurar o IFAM. O IFAM tem representação, tem superintendências em todos os estados, e podem procurar também as instâncias de controle social que trabalham com patrimônio cultural, os conselhos de cultura e, em alguns casos, os próprios conselhos de patrimônio que existem nos municípios e nos estados.
1: Lembrando, né, presidente, que até para deixar um pouco mais palpável para as pessoas, quando a gente fala de patrimônio, a gente está falando tanto daquele casarão histórico, aquele prédio antigo, aquela igrejinha, mas também do fazer cultural muito típico. Tudo isso é dever nosso, como sociedade, ajudar a preservar, né? O senhor mencionou aí as paneleiras, por exemplo. Tudo isso é patrimônio e é dever da sociedade proteger, né?
23: Exato, é tudo isso e muito mais. Na verdade, a gente faz uma divisão entre patrimônio material e imaterial, Mas quando a gente está falando de patrimônio, a gente está falando de valor, na verdade, sobretudo, né? Então, é importante a gente entender que o patrimônio material, as edificações, as obras de arte, elas são reconhecidas e entendidas como integrantes da nossa identidade, como elementos que ajudam a compreender a nossa história, as várias memórias e identidades que existem no país, porque são atribuídos valores a essas coisas. Da mesma maneira, as várias celebrações, os conhecimentos tradicionais, os fazeres, os saberes, né, lugares que são importantes, né, para a compreensão das memórias dos vários grupos formadores da sociedade brasileira, para usar o termo da Constituição, também são importantes. É o chamado patrimônio imaterial.
19: É isso aí. Nós conversamos com Davidson Guzmão, presidente do Instituto do Patrimônio Histórico e Artístico Nacional. Falei errado mais cedo. Instituto do Patrimônio Histórico e Artístico Nacional. Muito obrigada, presidente, pela sua entrevista aqui à Voz do Brasil.
23: Obrigado, Mariana. A gente está à disposição da Voz do Brasil e de todos os brasileiros para conversar sobre o patrimônio. Essa é a nossa função, o nosso métier e é, sobretudo, a nossa alegria.
8: Concursos federais têm novas nomeações e convocações.
19: As medidas publicadas no Diário Oficial da União contemplam aprovados nas duas edições do Concurso Público Nacional Unificado e no Comando do Exército.
8: Todas as nomeações foram homologadas antes do início do período de defesa eleitoral.
19: Para o CPNU2, estão autorizadas 69 nomeações de candidatos de nível superior. E para a primeira edição do CPNU, são 40 vagas de contratação temporária.
8: Quem está na lista de espera do primeiro concurso público unificado deve realizar uma nova manifestação de interesse entre os dias 24 de agosto e 4 de setembro pelo aplicativo SouGov ou pela versão web do serviço mediante login.
19: Quem não se manifestar no prazo será excluído do banco de candidatos aprovados em lista de espera de todos os cargos do CPNU 1, inclusive para fins de contratação temporária.
8: Abertas as inscrições para o selo Patrocinadores do Futuro 2026.
19: Uma iniciativa que pretende reconhecer a contribuição de empresas e entidades para a promoção, para a proteção previdenciária de seus trabalhadores e associados.
8: A participação é gratuita e voluntária.
19: As inscrições vão até 31 de agosto e são realizadas por formulário eletrônico disponível no site gov.br/previdência.
8: O regulamento completo e as orientações também estão disponíveis no portal do Ministério.
19: Do governo federal.
8: Uma realização da Secretaria de Comunicação Social da Presidência da República.
19: Com produção da empresa Brasil de Comunicação.
8: Fique agora com as notícias do Poder Judiciário e do Congresso Nacional. Boa noite.
19: Uma boa noite, até amanhã.
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0: Justiça pela paz em casa.
1: Para STJ, prisão em flagrante de mãe em estado diverso da morada dos filhos não impede concessão de regime domiciliar.
0: TSE inaugura o Centro de Divulgação das Eleições 2026, o CDE.
1: Boa noite, eu sou o Arthur Filho.
0: Eu sou Walter Lima.
1: A partir de hoje até sexta-feira, 21 de agosto, o Poder Judiciário Brasileiro se mobiliza na 33ª Semana Justiça pela Paz em Casa.
0: Coordenada pelo CNJ, em parceria com os Tribunais de Justiça Estaduais, a iniciativa promove mutirões de julgamentos e audiências para dar rapidez aos processos de violência de gênero, além de realizar ações de conscientização em todo o país. Carolina Chaves.
2: A campanha é realizada 3 vezes ao ano, nos meses de março, agosto e novembro. O foco é fortalecer a política judiciária no combate à violência doméstica e familiar contra a mulher. Segundo o presidente do STF e do CNJ, ministro Edson Fachin, esta semana, mais uma vez em todo o Brasil, os tribunais de justiça prepararam programações especiais.
3: Será o nosso esforço concentrado de julgamentos, de audiências e mutirões voltados à proteção de mulheres em situação de violência. Os números nos impactam. Os números mostram um judiciário que tem pressa.
2: Na última edição, realizada em março deste ano, foram proferidas mais de 16 mil sentenças, realizadas mais de 10 mil audiências e concedidas 11.648 medidas protetivas de urgência.
1: O fato de uma mãe ser presa em estado diferente de onde filhas menores residem não impede por si só a concessão da prisão domiciliar.
0: Essa conclusão é do STJ. Fátima Uchoa.
4: Durante viagem de ônibus interestadual, a mulher foi presa em flagrante e teve a prisão preventiva decretada após serem encontradas drogas na mochila dela. A defesa informou que a mulher era mãe de 2 meninas menores de 12 anos e pediu a prisão domiciliar. O Tribunal de Justiça do Paraná negou o pedido porque as crianças já estavam com a avó em outro estado. Mas no voto que prevaleceu na sexta turma do STJ, o ministro Og Fernandes explicou que mesmo com a gravidade da acusação e a expressiva quantidade de droga apreendida nesse caso, essas circunstâncias isoladamente não impedem o regime domiciliar.
1: O Tribunal Superior Eleitoral inaugurou hoje o Centro de Divulgação das Eleições 2026, o CDE.
0: O espaço instalado no TSE em Brasília foi preparado para atender aos profissionais de imprensa envolvidos na cobertura das eleições de outubro deste ano. Rimac Souto.
5: A inauguração foi feita pelo presidente do TSE, ministro Cássio Nunes Marques.
6: A ideia é que o Centro de Divulgação das Eleições seja mais do que um espaço de trabalho para os profissionais que acompanharão as eleições. O objetivo é que se torne um ambiente de diálogo aberto com a Justiça Eleitoral, em que a transparência e o acesso à informação não encontrem quaisquer obstáculos. O trabalho realizado por vocês, jornalistas, de dentro e de fora do país, é essencial para que a sociedade tenha acesso a informações corretas e contextualizadas sobre o processo eleitoral. Nunca é demais sublinhar que uma imprensa livre e participativa é sinônimo de democracia. A Justiça Eleitoral tem na imprensa uma aliada por compartilhar com ela a paixão pela democracia e pela informação de qualidade.
5: Ao inaugurar o CDE, o ministro também lançou a campanha Eleições 2026, Coisa de Pele.
1: Comissário de bordo demitido por se recusar a tomar a vacina contra a Covid-19 deve receber as verbas rescisórias.
0: O TST entendeu que ele tinha uma justificativa médica para não se vacinar. Simone Moura.
7: O comissário da Gol foi demitido por justa causa em novembro de 2021, durante a pandemia. Ele disse que não tomou a vacina porque tinha risco elevado de trombose. Inclusive, apresentou o laudo médico que indicava a contraindicação à vacinação. Mas a empresa alegou que o atestado não tinha respaldo científico. A justa causa foi mantida na primeira instância, mas o Tribunal Regional do Trabalho do Rio de Janeiro afastou a punição. No TST, ao analisar recurso da Gol, o entendimento é que a recusa à vacina pode, em tese, ser considerada ato de indisciplina ou insubordinação.
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1: A você, uma boa noite.
0: E até amanhã.
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4: Eu sou Paula Groba.
5: E eu sou Ricardo Nakaoka.
4: E estes são os destaques de hoje do Jornal do Senado, que começa agora.
5: Senado terá esforço concentrado e fim da escala 6x1 pode entrar na pauta.
4: Avança projeto que prevê biometria de recém-nascidos para evitar troca e tráfico de bebês.
5: Instalada comissão sobre MP que amplia crédito para motoristas.
4: Boa noite.
5: Boa noite.
4: Mesmo com as campanhas eleitorais em curso, o Senado vai manter a agenda de votações. O presidente do Senado, Davi Alcolumbre, convocou os parlamentares para um novo esforço concentrado de 31 de agosto a 4 de setembro.
5: Entre os temas que podem ser analisados está o fim da escala de trabalho 6x1. Os detalhes com a repórter Raíssa Abreu.
6: Os senadores e senadoras voltam a se reunir para votar temas prioritários na semana de 31 de agosto a 4 de setembro. O anúncio foi feito pelo presidente Davi Alcolumbre. Na pauta, o fim da escala de trabalho 6x1, a PEC da Segurança Pública e a criação da Política Nacional de Minerais Críticos e Estratégicos.
7: Então eu decidi, como presidente do Senado, que uma semana seria semipresencial e a outra semana de esforço concentrado presencial. Então, eu queria que os gabinetes fossem avisados, as assessorias avisadas, para que no próximo esforço concentrado nós estejamos todos aqui presentes no plenário, se for possível, os 81 senadores.
6: Essa é a segunda data de esforço concentrado de votações do segundo semestre. Na primeira, de forma semipresencial, foram votados, por exemplo, o projeto que cria o Programa de Desenvolvimento da Indústria de Fertilizantes e uma medida provisória que socorreu vítimas de desastres naturais. Esforço concentrado é como se chamam as reuniões centralizadas em períodos curtos, na tentativa de votar projetos urgentes, apesar do período eleitoral, quando os parlamentares estão em campanha em seus estados. Esse ano, 2/3, ou 54 das vagas do Senado estão em disputa. Para saber mais sobre a função do Senado e dos senadores e senadoras, visite o especial Eleições 2026 da Agência Senado, em senado.leg.br.
4: A troca de bebês e o tráfico de crianças são riscos que podem ser evitados com mais segurança e identificação nas maternidades. Um projeto aprovado pela Comissão de Constituição e Justiça prevê a coleta de dados biométricos do recém-nascido logo após o parto.
5: A medida busca garantir a identificação segura do bebê e dar mais proteção às famílias. Os detalhes com o repórter Bruno Lourenço.
8: Pelo texto, o procedimento de identificação biométrica deverá registrar as impressões digitais da mãe e a dos pés do bebê. Essas informações constarão da declaração de nascido vivo. A relatora, senadora Roberta Cioli, do Republicanos de Roraima, defendeu a medida.
9: Exigência de vinculação individualizada e rastreável entre a identificação biométrica da mãe e do recém-nascido, destinada a assegurar a autenticidade, identificação e a integralidade das informações registradas.
8: A senadora doutora Eudócia, do PSDB de Alagoas, reforçou que a iniciativa aumenta a segurança do registro civil e previne a troca, o roubo, as adoções irregulares e o tráfico de bebês.
10: E aí nós iremos mudar a história dos nossos recém-nascidos para não terem o risco de serem trocados ou de ser confundido contra o bebê, enfim, de ter algum tipo de fraude.
8: A proposta passará por um turno suplementar de votação na CCJ antes de poder seguir diretamente para análise da Câmara dos Deputados.
4: O presidente da Comissão de Relações Exteriores defendeu um acordo para evitar uma escalada comercial com os Estados Unidos. Isso porque uma disputa comercial pode ter impactos diretos na economia e nas relações entre os dois países.
5: Diante do novo tarifaço americano, o governo brasileiro abriu um processo de reciprocidade e o Senado acompanha as negociações. O repórter Pedro Pincer tem mais informações.
11: O governo brasileiro anunciou a abertura formal do processo para avaliar se o tarifaço dos Estados Unidos proibidos contra exportações nacionais será respondido com base na Lei da Reciprocidade Econômica, que é um novo mecanismo da legislação brasileira para disputas comerciais. O Palácio do Planalto informou que o procedimento foi iniciado a partir do compartilhamento do pedido pela Secretaria Executiva da Câmara de Comércio Exterior com os demais integrantes do seu Comitê Executivo de Gestão. O consultor legislativo do Senado, Marcos Túlio Bezerra, lembrou que o Brasil pode pôr sobre a mesa pautas essenciais para os Estados Unidos, como direitos autorais que afetam as big techs e patentes de medicamentos.
1: Então, se com a ameaça das medidas, a possibilidade de adoção das contramedidas aqui pelo governo brasileiro, o governo já consiga ser bem sucedido em retomar a negociação, a gente já considera que a lei vai ter um sucesso.
11: Em nota, o presidente da Comissão de Relações Exteriores, senador Nelsinho Tradi, do PSD de Mato Grosso do Sul, afirmou receber com atenção a decisão do Poder Executivo. Para o senador, o Brasil precisa estar preparado para agir quando necessário, sem esquecer que as relações bilaterais com os Estados Unidos ocorrem há mais de 200 anos e que todas as possibilidades de entendimento devem ser buscadas antes de uma escalada comercial.
4: Quem trabalha ao volante, o veículo é ferramenta de trabalho e fonte de renda. Mas na hora de trocar o carro ou renovar a frota, o acesso ao crédito pode ser um obstáculo.
5: Para facilitar esse financiamento, o Congresso vai analisar uma medida provisória sobre o tema. A senadora Leila Barros foi eleita presidente da comissão mista, que vai examinar a proposta. A reportagem é de Marcela Cunha.
12: A senadora Leila Barros, do PDT do Distrito Federal, destacou que o texto foca em uma categoria que hoje reúne mais de 2 milhões de brasileiros: motoristas de aplicativo, taxistas, entregadores e motofrentistas. Esses trabalhadores dependem de seus veículos diariamente, mas esbarram na burocracia dos bancos na hora de financiar um novo modelo. Ao assumir a presidência da comissão mista, a senadora Leila ressaltou que a falta de crédito acessível acaba penalizando quem mais trabalha.
13: Quem trabalha por aplicativo sabe como é difícil chegar ao sistema financeiro apresentando uma renda variável e conseguir crédito com juros e prazos razoáveis. Muitas vezes, o resultado é continuar trabalhando com um veículo antigo e compromete uma parcela cada vez maior da renda do trabalhador.
12: Para facilitar os financiamentos, a medida provisória prevê o uso de recursos do Fundo de Investimento em Infraestrutura Social e a criação de mecanismos de garantia pública. Além de gerar renda, a proposta foca em cidades sustentáveis, incentivando frotas de baixo carbono e pontos de recarga de baterias. A relatora será a deputada Amanda Gentil, do Progressistas do Maranhão.
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4: Em 2026, o eleitor vai às urnas para escolher quem vai representar seu estado ou Distrito Federal no Senado. Mas, afinal, o que faz um senador? Além de participar da criação e da revisão das leis, ele tem a missão de fiscalizar o governo federal e exercer atribuições exclusivas do Senado.
5: A reportagem de Yasmin Rodrigues explica como funciona esse trabalho e por que o Senado tem um papel central na democracia brasileira.
14: O Senado Federal é uma das duas casas do Congresso Nacional e representa os estados e o Distrito Federal. Senadores e deputados federais apresentam, discutem e votam propostas que podem virar leis. O Senado também tem o chamado papel revisor. Depois de aprovada em uma das casas, a proposta é analisada pela outra, que pode fazer mudanças antes da aprovação final. Para o presidente do Senado, Davi Alcolumbre, o trabalho dos parlamentares é uma responsabilidade de todos.
15: Isso não é uma missão de um homem, nem de uma mulher, nem da mesa diretora. Isso é a missão dos 81 senadores, de todos os partidos constituídos no Brasil, de 513 deputados federais e deputadas, porque só a união pode transformar verdadeiramente a vida das pessoas.
14: Senadores e deputados também têm a função de fiscalizar o Poder Executivo. Isso significa acompanhar as ações do governo federal, avaliar políticas públicas, analisar as contas da Presidência da República e criar CPIs. Mas o Senado tem atribuições que são exclusivas da Casa. Uma delas é aprovar as autoridades indicadas pelo Presidente da República, como ministros dos Tribunais Superiores, o Procurador-Geral da República, diretor do Banco Central e embaixadores. Outra é autorizar operações de crédito da União, dos estados, do Distrito Federal e dos municípios. E, por fim, o Senado é responsável por julgar o presidente da República em um processo de impeachment, depois que a Câmara dos Deputados autoriza a abertura do processo.
5: Com trabalhos técnicos de Eliseu Caires, o Jornal do Senado fica por aqui. Acompanhe agora as notícias da Câmara dos Deputados. Boa noite.
4: Boa noite e até amanhã.
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16: Câmara aprova diretrizes para desenvolvimento do futebol feminino.
17: Deputados reduzem a carga tributária para resseguradoras nacionais.
16: Parlamentares regulamentam a profissão de conservador-restaurador.
18: Boa noite. Avança na Câmara a proposta que regulamenta a profissão de conservador-restaurador de bens culturais. A medida era uma demanda histórica da categoria, como informa a repórter Paula Bittar.
19: A Comissão de Constituição e Justiça da Câmara aprovou uma proposta que regulamenta o exercício das profissões de conservador, restaurador de bens culturais e de técnico em conservação e restauração de bens culturais. De acordo com o texto aprovado, poderá atuar como conservador, restaurador de bens culturais móveis e integrados quem tiver diploma de curso superior na área, reconhecido pelo Ministério da Educação ou expedido por instituição estrangeira e revalidado no Brasil, ou mestrado ou doutorado na área expedido por instituição brasileira reconhecida pelo Ministério da Educação ou por instituição estrangeira e revalidado no Brasil, desde que tenha elaborado dissertação ou tese em tecnologia da conservação e restauração de bens culturais móveis e integrados e comprove pelo menos 5 anos de atividades técnicas e científicas próprias do campo. Também poderão exercer a profissão aqueles com diploma de outros cursos superiores que exerçam atividades na área há pelo menos 5 anos até a data de publicação da lei e os que tenham concluído até a data de publicação da lei curso de especialização na área observada a carga horária mínima exigida pelo Ministério da Educação. Entre as atribuições do conservador restaurador de bens culturais móveis e integrados estão realizar procedimentos de conservação e restauração em bens culturais, ministrar aulas relacionadas ao tema, desenvolver e coordenar projetos e pesquisas científicas sobre o tema e elaborar laudos técnicos, orientar e supervisionar acondicionamentos e acompanhar o transporte de obras de valor histórico, artístico e cultural como courier. Já para atuar como técnicos em conservação e restauração de bens culturais móveis e integrados, é preciso ter curso de educação profissional técnica de nível médio na área, no Brasil ou no exterior e revalidado no país, ou então atuar na atividade comprovadamente há mais de 5 anos e não possuir escolaridade técnica exigida até a data da publicação da lei. Entre as atribuições desse profissional estão realizar exame técnico do estado de conservação de bens culturais móveis e integrados e auxiliar em eventos como seminários e exposições sobre o tema. Entre os deveres e responsabilidades do conservador, restaurador e do técnico estão assumir apenas trabalhos que possam realizar com segurança dentro dos limites de sua formação, não utilizar produtos, materiais e procedimentos técnicos que ponham em risco a integridade do bem cultural e na compensação de acidentes ou perdas não encobrir ou modificar o que existe do original, de modo a não alterar suas características e condições físicas após o evento. A autora do projeto, deputada Fernanda Melchiona, do PSOL do Rio Grande do Sul, considerou a aprovação uma vitória para os profissionais e para as universidades. Segundo ela, os profissionais pleiteiam essa legislação.
20: Eles tinham apresentado essa iniciativa com então o deputado Chico Alencar, que nesse ano não exerceu o mandato federal. E eu apresentei, portanto, esse projeto, que depois foi qualificado pelas contribuições das universidades que têm o curso, como é o caso da UFPEL, na Universidade Federal do Pará, conhecendo a formação e o trabalho, que contribui enormemente para a preservação de bens culturais, o nosso patrimônio, a valorização da carreira, o incentivo à formação técnica, se aproxima de padrões internacionais, né? de conservação e restauração.
19: A proposta considera bem cultural móvel o objeto de natureza artística, histórica, documental, científica e tecnológica. Isso abrange obras de arte, documentos, artefatos arqueológicos, etnográficos e de cultura popular e elementos paleontológicos de ciências naturais, científicos e tecnológicos, possíveis de serem deslocados ou transportados. Já o bem cultural integrado está vinculado à superfície construída de um bem imóvel ou da natureza. Isso inclui pinturas artísticas ou decorativas, retábulos, esculturas, ourivesaria, cerâmica, azulejaria, estuques, relevos, elementos decorativos e tecnologias que envolvam os elementos construtivos e os materiais de construção empregados nas vedações, revestimentos e acabamentos. A proposta que regulamenta o exercício das profissões de conservador, restaurador de bens culturais e de técnico em conservação, restauração de bens culturais, segue agora para o Senado, a menos que haja recurso para votação antes pelo plenário da Câmara. Da Rádio Câmara, de Brasília, Paula Bittar.
0: Educação.
21: Beto Preto, do PSD, exalta a expansão dos cursos de medicina nas universidades estaduais do Paraná. O deputado cita a criação do curso de medicina em Apucarana e o lançamento da graduação no campus da Unespar em Paranavaí, além do curso de enfermagem em Paranaguá.
22: Na opinião de Beto Preto, a ampliação das vagas em cursos da área de saúde contribui para a formação de profissionais que atuarão no Sistema Único de Saúde. O parlamentar reforça que as graduações são gratuitas e oferecem oportunidades para estudantes da rede pública.
0: Saúde.
21: Paulo Soares, do Podemos de São Paulo, apresentou projeto que visa descentralizar e regionalizar os serviços do SUS, usando estruturas hospitalares atualmente desocupadas em cidades menores para ampliar atendimentos e reduzir mortes em filas de espera.
22: Paulo Soares cita a cidade de Bauru como exemplo, com a morte de 1.123 pacientes à espera de leitos nos últimos 5 anos. O congressista cobra mais atenção do governo federal às regiões interioranas, com a disponibilização de profissionais e equipamentos.
0: Previdência.
21: Rodrigo Hollenberg, do PSB do Distrito Federal, apresentou projeto que amplia o acesso ao benefício de prestação continuada. A proposta eleva para meio salário mínimo por pessoa o limite de renda familiar e permite descontar gastos com alimentação especial, medicamentos e terapias.
22: Rodrigo Hollenberg também defende a regulamentação da avaliação biopsicossocial. Ele sustenta que a medida é necessária para garantir o acesso efetivo das pessoas com deficiência aos benefícios previstos em lei.
21: Dani Cunha, do PL do Rio de Janeiro, defende projeto que permite a pais ou responsáveis por crianças e adolescentes com deficiência trabalhar sem perder o benefício de prestação continuada. Pela proposta da deputada, a remuneração de até 10 salários mínimos não entraria no cálculo da renda familiar.
22: Dani Cunha afirma que a regra atual desestimula o retorno ao mercado de trabalho, especialmente de mãe solo, já que qualquer aumento de renda pode resultar na perda do benefício da criança. Ela acrescenta que o texto também autoriza a dedução de despesas com o tratamento da deficiência.
0: Comissões.
21: Luiz Lima, do Novo, do Rio de Janeiro, destaca os resultados da CPMI do INSS na investigação de descontos indevidos em aposentadorias. De acordo com o deputado, a comissão ajudou a identificar operadores financeiros, servidores e entidades suspeitas de participação nas fraudes.
23: A gente teve a felicidade de mostrar para o Brasil, ser um facilitador até para a Polícia Federal e para o STF, das pessoas envolvidas. Servidores do próprio INSS, operadores financeiros, recebedores de propina, sindicatos de fachada. Então a gente tem mais de 20 pessoas hoje presas e percebeu o quanto o brasileiro dispõe de tempo e de inteligência para fraudar, para enganar.
22: Luiz Lima acrescenta que 3 entidades investigadas teriam desviado mais de 6 bilhões de reais de aposentados, com descontos mensais que chegavam a R$50. Na avaliação do deputado, a CPMI contribuiu para recuperar recursos e dificultar a repetição das fraudes.
0: Segurança Pública.
21: Bom João Gás, do PT Gaúcho, defende a aprovação de projeto que criminaliza a misoginia, entendida como ódio ou discriminação contra mulheres por sua condição de gênero. O deputado pondera que esse tipo de conduta alimenta a violência e viola a dignidade das mulheres.
22: Bom, Gás pede que a Câmara vote logo a proposta, já aprovada pelo Senado. O parlamentar rejeita a ideia de que o projeto promova censura contra homens, mas diz que o objetivo é responsabilizar quem incentiva ou dissemina práticas de discriminação contra as mulheres.
21: Roberto Monteiro Pai, do PL do Rio de Janeiro, agradece a aprovação de uma moção de louvor ao filho Gabriel Monteiro na Comissão de Segurança Pública. Segundo o deputado, a homenagem reconhece a atuação do ex-vereador no combate à criminalidade.
22: Roberto Monteiro Pai também destaca o trabalho da policial civil do Distrito Federal, Deise Andrade, no enfrentamento ao feminicídio e à violência sexual contra crianças. O parlamentar ressalta a importância das ações de combate à violência contra as mulheres.
0: Economia.
21: A Câmara aprovou um projeto que reduz tributos pagos por empresas resseguradoras nacionais. O repórter Marcelo Lacher nos conta quais as medidas propostas.
3: O plenário da Câmara aprovou o projeto que reduz a carga tributária para resseguradoras nacionais. Resseguradoras são empresas que assumem parte dos riscos das seguradoras. Elas são responsáveis por uma espécie de seguro do seguro, usado principalmente em operações de grande valor ou com potencial para gerar perdas elevadas. O principal benefício proposto pelo projeto é a redução da alíquota da Contribuição Social sobre o Lucro Líquido, a CSLL, que hoje é de 15% e passa a ser de 9%. A proposta foi apresentada pelo deputado Isnaldo Bulhões Júnior, do MDB de Alagoas, com a justificativa de que as resseguradoras nacionais perderam mercado a partir de 2019, com a eliminação de restrições à atuação de resseguradores estrangeiros. Segundo Isnaldo Bulhões Júnior, as resseguradoras estrangeiras não recolhem no Brasil CSLL e Imposto de Renda sobre Pessoa Jurídica, como as nacionais. Por isso, o projeto também isenta as empresas brasileiras de um adicional do Imposto de Renda. O projeto recebeu parecer favorável do relator, deputado Fernando Monteiro, do PSD de Pernambuco, mas não teve apoio do governo, como explicou o deputado Ayrton Faleiro, do PT do Pará.
6: Nós estamos tratando de um projeto que ele traz implicações financeiras, ordenamento de despesa, impactos nas finanças. Nós estamos numa reta final de governo, que tem um plano econômico em curso, que tem compromissos com a sociedade para fazer entregas. É hora de nós trazermos e aprovarmos aqui coisas que vêm a trazer impacto financeiro.
3: Para o relator, Fernando Monteiro, a arrecadação pode inclusive vir a aumentar, mesmo com benefício fiscal. Segundo ele, a proposta beneficia as empresas nacionais e pode forçar as estrangeiras a abrirem subsidiárias no país. Já o autor da proposta, Isnaldo Bulhões Júnior, disse que não há prejuízos para a arrecadação.
7: Não há um equívoco, não há nenhum prejuízo, não há nenhum problema. Apenas equaliza a empresa nacional, a empresa brasileira, dentro da concorrência com as empresas estrangeiras.
3: O projeto que reduz a carga tributária para resseguradoras nacional seguiu para análise do Senado. Da Rádio Câmara de Brasília, com informações de Antônio Vital, Marcelo Larcher.
0: Desenvolvimento Regional.
22: Leonardo Gadelha, do Podemos, reivindica o aumento da quantidade de água da transposição do Rio São Francisco destinada à Paraíba. O deputado afirma que o volume previsto atualmente para o estado é insuficiente para atender às demandas da população e do desenvolvimento regional.
21: Leonardo Gadelha argumenta que os canais da transposição comportam uma vazão superior à autorizada pela Agência Nacional de Águas. O parlamentar pede uma revisão da distribuição entre os estados do Nordeste diante do risco de agravamento da seca com a ocorrência de fenômenos climáticos extremos.
0: Transportes.
22: Euclides Petersen, do Republicanos de Minas Gerais, propõe financiar a modernização, ampliação e recuperação de aeródromos públicos de interesse regional. A ideia é criar um programa nacional que use incentivos fiscais para captar recursos de pessoas físicas.
21: Pela proposta, os contribuintes poderiam destinar parte do imposto de renda a projetos aprovados pelo governo. Segundo Euclides Petersen, a medida amplia a conectividade aérea e estimula o desenvolvimento econômico, o turismo e o acesso a serviços públicos no interior.
0: Trabalho.
22: Chico Alencar, do PSOL do Rio de Janeiro, defende a aprovação de um projeto de sua autoria que estabelece o fim dos penduricalhos, que são parcelas adicionais incorporadas aos salários de funcionários dos três poderes e que extrapolam o teto constitucional de R$ 46 mil brutos.
21: O legislador cita que 91% dos magistrados recebem acima do teto e, em sua avaliação, a medida vai combater a desigualdade salarial no país. Chico Alencar também cobra do Senado a aprovação do fim da escala 6x1 como medida de combate à desigualdade social.
22: Daniel Almeida, do PCdoB da Bahia, apoia as reivindicações da Campanha Nacional dos Bancários. O deputado destaca a recomposição dos salários, o reajuste do vale-refeição, a participação nos lucros e melhores condições de trabalho nas agências e no regime remoto.
21: Daniel Almeida também pede mudanças nas regras dos planos de saúde dos bancos públicos. Segundo o parlamentar, alterações normativas dos últimos anos fizeram os bancários arcarem com uma parcela crescente dos custos.
0: Meio ambiente.
22: Delegado Matheus Laiola, do União do Paraná, apresentou o projeto que proíbe a caça esportiva em todo o país. A proposta altera a lei de proteção à fauna e também revoga dispositivos que tratam da regulamentação dessa modalidade de caça.
21: Segundo o delegado Matheus Laiola, a caça esportiva não pode se sobrepor à proteção dos animais e à preservação da biodiversidade. O parlamentar afirma ainda que a medida busca eliminar brechas na legislação e reforçar a proibição de práticas de caça voltadas ao lazer.
0: Esporte.
22: A Câmara aprovou uma política de incentivo ao futebol feminino no país. O repórter Antônio Vital tem mais informações sobre a proposta.
1: A menos de um ano da realização da Copa do Mundo Feminina no Brasil, o plenário da Câmara aprovou o projeto do governo que define diretrizes para o desenvolvimento do esporte no país. O projeto inclui o futebol feminino como prioridade na política pública esportiva nacional, com foco na profissionalização e na equidade de oportunidades. O texto também exige a elaboração de um plano de legado social, esportivo e financeiro da Copa do Mundo da modalidade, prevista para ocorrer entre 24 de junho e 25 de julho do ano que vem, em 8 capitais. A proposta prevê que o Ministério do Esporte deverá promover condições favoráveis para o futebol feminino e incentivar a igualdade salarial e a participação de mulheres na gestão do esporte e na arbitragem. O projeto limita a inscrição de atletas não profissionais em competições oficiais. Na principal divisão nacional, o limite será de 4 atletas amadoras por equipe, com redução gradual até alcançar a total profissionalização do esporte. O texto prevê ainda a criação de protocolos para combater a discriminação, a intolerância e a violência contra as mulheres no esporte. A medida abrange atletas, árbitras, treinadoras, torcedoras e demais profissionais. O projeto recebeu parecer favorável da relatora, a deputada Jaque Rocha, do PT do Espírito Santo. Ela acrescentou na proposta diretrizes como a proteção da integridade física e psicológica das jogadoras, o combate ao racismo e à violência. No plenário, o relator foi o deputado Ayrton Faleiro, do PT do Pará, que defendeu medidas de incentivo para a modalidade.
8: Achamos por bem que a gente incentive o futebol feminino. O futebol, na sua essência, ele cumpre uma função de integração, de convívio social. E quando a gente fala de futebol, a gente vem em primeira visão muito o futebol masculino. Mas se a gente for para, inclusive, os interiores de cada um dos nossos estados, nós vamos ver lá um crescente movimento também nos clubes profissionais da participação feminina.
1: Na mesma sessão, a Câmara aprovou o projeto que reconhece o futebol praticado no Brasil como manifestação da cultura nacional. Os dois projetos foram enviados para análise do Senado. Na Rádio Câmara de Brasília, Antônio Vital.
21: Danley de Deus Interrolls, do PSD Gaúcho, sugere ao Ministério da Educação medidas para melhorar a formação dos profissionais de educação física para o atendimento de estudantes com deficiência. Ele defende a atualização dos cursos superiores para fortalecer a inclusão.
22: A sugestão de Danley de Deus Interrolls também prevê mais atividades práticas, estágios e formação continuada sobre o tema. Ele avalia que a preparação atual é insuficiente e pode deixar professores inseguros para garantir a participação efetiva de alunos com deficiência nas aulas.
21: Termina agora o jornal Câmara dos Deputados, produzido pela Rádio Câmara, com trabalhos técnicos de Wellington Teles e a apresentação de Márcio Aquiles Sardi e Val Monteiro. Boa noite.
22: Uma boa noite para você. Ouça agora o Minuto do TCU.
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0: nessa segunda hora. Fica junto que na volta tem mais velhinhas aqui no Baú da Mix.
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0: Mix 11:03, está na hora do No Break. São 2 horas de música, 120 minutos sem intervalo. Para começar, tem o som do Alex Auren.
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0: 7h23, Limp Bizkit Behind Blue Eyes aqui no No Break. 2 horas de música direto, sem nenhum intervalo comercial. 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

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Mix 1 mais 5 aqui na Mix, a música não para, hein? YouTube, We For Without You, é o No Break rolando, 2 horas de música direto, tamo na madrugada já de terça-feira, e você que tá ouvindo a Mix nesse momento, se prepara aí pra curtir a segunda hora do No Break. A gente preparou pra você Backstreet Boys, Lola Young também, Polo, e agora é a vez do Kelly. 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

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Mix 1:25, Nickelback Photograph aqui no No Break, 2 horas de música direto. 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

0: Bidon, fechando mais uma edição aqui na Mix do No Break.
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2: Mix, se prepara, agora tem Super Mix. A gente vai conferir uma atrás da outra. Só música legal, só música boa. Então aumente o volume nesta madrugada. Tá no ar, mais um.
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1: 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Essa edição acabou, mas fica ligado, fica ligada que a qualquer momento estamos de volta.
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0: Essas foram três das mais pedidas por você em 99. A qualquer momento tem mais.
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E agora, o nosso programa chega para dar aquele toque suave e positivo para sua manhã. São as versões acústicas para você começar o dia com a energia lá em cima. Vamos nessa? 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

0: 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O Mix Acústico termina aqui, mas o seu dia só tá começando. Que tal seguir a programação e continuar com a gente? A energia positiva da Rádio Mix vai te acompanhar em cada momento. Bom dia e até a próxima edição.
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0: Mix agora 6h26 e a Madonna Dance Theoria, um pouquinho de agitação pra ver se pega no tranco, afinal tá cedo pra caramba e eu sei que dá sono acordar tão cedo assim pra alguns, porque tem gente que já tá correndo e até já chegou. E você, em qual situação se encontra? Bora então pra mais uma terça-feira? Excelente manhã pra você e já já tem mais som aqui.
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0: Mix agora 11 para 7, Vanessa da Mata, boa sorte. Toda a sorte do mundo pra você nesse dia 18 de agosto que tá só começando. Vamos com o Chili Peppers.
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0: Mix agora 2 para 7 e o Nelly Dilema.
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0: partir de agora, Mix, ó, faz aquela viagem no tempo pra você matar saudades e curtir só as consagradas aqui da Mix. E hoje aqui no Baúzão, se liga aí, ó, tem Alicia Keys, Jay-Z, Nirvana, Maroon 5 na parada, Police, Legião Urbana, e a gente começa aí super bem com Samsonic, Secret Smile. Bom dia! 6:02.
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0: Mix agora 6:23. Nirvana 1992. Come As You Are. Até aí, sete, você curte aí. Só as consagradas da Mix. E na volta do break, se liga aí, ó. Tem Black Eyed Peas, Aerosmith na parada, EMF e muito mais. O baú volta já.
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0: quem tem fé. O Baú fica por aqui, próxima edição amanhã, na quarta-feira, a partir das 6. Vamos estar por aqui fazendo você viajar no tempo aqui na Mix.
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0: Mix, agora faltando um minuto para as 7. Aí, velho, tudo bem? Excelente terça-feira aí para você. Vamos lá, a partir de agora é você que comanda aqui a nossa programação. No ar, mais o Pede no Zap 11 983 408 1000. Você entra no ar, dá o seu recado, indica o som que tá afim de curtir ou mata saudades aqui. Fica à vontade, tá bom? 11 983 408 1000. Começou a parada, se liga aí.
10: Alô, galera da Mix. Ótima terça-feira, que é o Vanderlei de Niterói, Rio de Janeiro. Quero pedir a música do Charlie Brown Jr., Lugar ao Sol. Tamo precisando. Toca aí, Mix.
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1: Mix agora 77, Rosé e Bruno Mars, APT, aqui no Pede no Zap 11983-408000. Ó, se liga aí, tem bastante tempo pra você entrar no ar e brilhar aqui na nossa programação, beleza?
2: Bom dia, galera da Mix, Paulo de Diadema, toca a Beat, Wake Me Up. Abraço a todos.

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1: Mix agora 7:13, Oasis Stand By Me aqui no Pede no Zap 11 983 408 mil, é você interagindo todos os dias de 7 às 8, rola o Pede no Zap aqui na Mix. Quem tá na parada agora aqui, se liga aí.
2: Alô, Rádio Mix, aqui é o Wilton Braga de Maceió. Toca uma do Armandinho pra nós aí, por favor. Valeu, a melhor rádio do Brasil.
1: Vamos de desenho de Deus.
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1: Mix agora 7h25, som do Hozier Too Sweet. Aqui no Pede no Zap, 11 983 408 mil. Tem mais de meia hora pra você entrar no ar, escancarar aqui a nossa programação. Se liga aí, já já tem mais.
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2: Aqui Diego Barone com uma dica bastante inusitada pra você agora. Eu tô falando do filme Primeiro as Damas, novidade da Netflix. Uma comédia que conta a história de um cara que não leva as mulheres a sério e a cada dia sai com uma diferente. Como ele é excêntrico, rico, se acha o bonitão e é líder na empresa onde trabalha, ele só quer saber mesmo de poder e diversão. Até que algo acontece do nada, a realidade muda e ele acorda em um mundo onde as mulheres estão no comando de tudo. E literalmente nos papéis que antes eram dos homens, desde os afazeres domésticos até líderes de grandes empresas. E a maneira como o protagonista lida com isso é o grande atrativo de um filme engraçado, sim, porque é impossível não se identificar, e o longa capricha nas referências e situações. Tem um machismo exagerado de propósito para que a mensagem por trás seja mais forte, e de fato ela é muito bem construída. E apesar de alguns clichês inevitáveis, o roteiro tem um final bastante significativo e necessário. O filme Primeiras Damas é da Netflix. Segue no Instagram para mais, @ Diego Barone no ar. Lá tem o link do canal Kryptonita no YouTube, onde eu apresento vários conteúdos desse universo.
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9: Mix 729. E o município de Novo Aripuanã, no sul do Amazonas, decretou situação de emergência por estiagem diante da redução do nível do Rio Madeira e seus afluentes. Esse decreto, ele foi publicado nesta segunda-feira com validade inicial de 90 dias, trazendo aí os impactos sobre o abastecimento de água, plantações e criações e a rotina de famílias que vivem em áreas urbanas e rural do município. Segundo o documento, a baixa extrema dos rios já afeta famílias em diferentes áreas do território e acaba provocando prejuízos na ordem social, econômica e ambiental. A prefeitura do município afirma que a situação ultrapassa a capacidade orçamentária municipal para adotar sozinha ali todas as medidas necessárias para reabastecer a normalidade na região. 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
2: Mix agora 7h31, voltamos com pede no zap para todo o Brasil essa manhã de terça-feira aí, 18 de agosto de 2026. Você se ligando, antenado aqui no pede no zap 11 983 408 mil. Se liga aí.
3: Olá Mix, aqui é o Denise, sou de Ribeirão Preto e gostaria de ouvir qualquer música dos Backstreet Boys.
2: Vamos lá com Everybody.
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0: Bom dia, Rádio Mix. Aqui é o Hernani de São Paulo. Toca Offspring pra gente aí. 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

0: nessa primeira edição de hoje.
1: Bom dia, Rádio Mix. Toca pra gente Coldplay. Um beijo, excelente terça.
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6: Mix 759, Manaus ganhou o primeiro painel eletrônico de mensagem variável para orientar e informar os motoristas da nossa cidade. E Manaus ganhou nessa segunda-feira esse primeiro painel de mensagem. O equipamento foi instalado na Avenida Mário Ipiranga, ali na subida do complexo viário Miguel Arrares, na zona centro-sul de Manaus. Esse painel vai ajudar a informar e orientar também os motoristas da nossa cidade sobre o trânsito e outras situações nas principais vias de Manaus. E esse é apenas o primeiro dos novos equipamentos que serão instalados aí em vários pontos estratégicos da cidade. 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

0: U2, Martin Garrix, Fireflies. Na volta tem mais som pra você aqui na Mix.
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6: Mix 8:28 e eleitores que estarão fora de sua cidade no dia das eleições têm até esta quinta-feira para solicitar o voto em trânsito. Essa opção permite ali votar temporariamente em outro município sem alterar o domicílio eleitoral. Essa solicitação, inclusive, pode ser feita pelo site do Tribunal Superior Eleitoral ou presencialmente em um cartório eleitoral mediante apresentação de um documento oficial com foto. Esse recurso está disponível em capitais e municípios com mais de 100 mil eleitores. Quem escolher uma cidade dentro do mesmo estado do domicílio eleitoral, inclusive poderá votar para deputado federal, estadual ou distrital, governador, senador e presidente. Já o eleitor que estiver em outro estado poderá votar somente para presidente da República. Também é possível escolher locais diferentes para o primeiro e segundo turno, porém os pedidos de alteração ou cancelamento só podem ser feitos até esse dia 20 de agosto. 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
5: A Câmara Municipal de Manaus, por meio da Escola do Legislativo, encerra o curso de agente de portaria.
6: É gratificante para nós da Escola do Legislativo encerrar esse curso, que já sai aí um aluno empregado.
5: Parlamentares aprovam proposta que amplia a transparência na fiscalização eletrônica de trânsito, como informações de locais de radares, relatórios de aferição técnica e valores arrecadados com multas. 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Avança o projeto que dispensa uniforme escolar para alunos com transtorno do espectro autista, que apresentem hipersensibilidade sensorial a determinados tecidos ou costuras. Nos acompanhe nas redes sociais.
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7: Mix 8:59 e os eleitores que estarão fora de suas cidades no dia das eleições têm até esta quinta-feira, dia 20 de agosto, para solicitar o voto em trânsito. Essa opção permite votar temporariamente em outro município sem alterar o domicílio eleitoral. Essa solicitação pode ser feita pelo site do Tribunal Superior Eleitoral ou presencialmente em um cartório eleitoral mediante a apresentação de um documento oficial com foto. Esse recurso está disponível em capitais e municípios com mais de 100 mil eleitores. Quem escolher uma cidade dentro do mesmo estado domicílio eleitoral poderá votar em deputado federal, estadual ou distrital, também em governador, senador e presidente. Já o eleitor que estiver em outro estado poderá somente para presidente da República. 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

0: começa mais uma edição do Baú da Mix Express. Agora se liga só, lançada em abril de 1997 pela Mercury Records, Unbop foi o single de estreia aí da banda norte-americana Hanson, formada pelos irmãos Isaac Taylor e também o Zach. A faixa alcançou aí o primeiro lugar em 27 países, tornando-se o trio um fenômeno global com a sua melodia chiclete e harmonias vocais marcantes na parada, né? Então vamos lá, matar saudades aqui no Baú da Mix Express com Hanson e a sua Unbop.
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0: Vira, se liga aí.
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0: às 10, o som do Eminem, Lose Yourself. A parada é o seguinte, na volta, a gente mata saudades aí pra você matar saudades e curtir aqui na Mix do ano de 2005, tá bom? Então, ó, se liga aí na Mix.
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0: peças foram três das mais pedidas por você em 2005. A qualquer momento tem mais.
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0: daqui a pouco, tem muito mais por aqui. Mas antes, vamos falar sobre novidade?
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7: A Câmara Municipal de Manaus aprovou o projeto de lei que proíbe a instalação de câmeras em quartos e banheiros de imóveis alugados por plataformas digitais de hospedagem. 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

0: Mix Verão 11:56, Shabuzi com a Bar Song. Já já tem as quatro mais pedidas da Mix.
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Mexicana meio-dia e 9. Tá em terceira posição, Marcelo Falcão com Chorão Legado. E começamos bem também essa edição do Top Mix, edição de terça-feira com Billie Eilish, Birds of a Feather, na quarta posição. Agora, antes do nosso primeiro e segundo lugar, vamos direto pra 2013, pra gente relembrar esse sucesso aqui. Tocou tanto em rádio e continua, né? Tocando demais. Katy Perry com Roar. 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
1: Mix, agora meio-dia 19. I Just Might. Esse é o Bruno Mars na primeira posição, fechando aqui mais um Top Mix. Lembrando que na próxima edição muda tudo. Depende sempre do seu voto. Continue participando aí.
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0: 27, Olivia Jean, com Man I Need.
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0: faltando 5 minutos pra uma. We Have. Essa é a Amy Winehouse com Jay-Z. Daqui a pouco tem Super Mix 40 minutos direto.
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1: Mix Verão 2022, I Learn to Fly. Que sonzeira, hein? Pois é, só as melhores músicas por aqui. Foo Fighters, teve Medusa, teve Britney Spears e tem também o nosso prêmio do mês de agosto, que é o Kit Gamer com cadeira mais headphone da Aiva. 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
1: Mix Vera faltando 20 minutos para as duas. Tá aí Best You com Pompei. Já era, fechando mais uma edição do Super Mix.
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0: já era, fechando mais uma hora com Radioactive, Imagine Dragons.
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0: também tem o Super Mix chegando. 40 minutos de música sem nenhum intervalo. Tudo isso depois do intervalo. Não sai daí, não.
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8: A Polícia Federal movimento com abuso sexual infanto-juvenil no peito de armazenar, compartilhar e comercializar material de abuso sexual, além de possível estupro de vulnerável. 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
8: A Polícia Federal movimento com abuso sexual infanto-juvenil no peito de armazenar, compartilhar e comercializar material de abuso sexual, além de possível estupro de vulnerável. A investigação começou após alertas da
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8: A Polícia Federal movimento com abuso sexual infanto-juvenil no peito de armazenar, compartilhar e comercializar material de abuso sexual, além de possível estupro de vulnerável. A

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0: TRE Amazonas também definiu a ordem de veiculação e os procedimentos para a entrega dos materiais às emissoras. 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

0: peças foram três das mais pedidas por você em 2004. A qualquer momento tem mais. 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

0: já, depois do intervalo, tem mais um Sai Daí Não.
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0: 55 agora, Planta e Raiz, a dois passos do paraíso.
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7: Mix agora 5:04. Sabe aquelas músicas mais legais durante toda essa terça-feira? Então tá na hora da gente ouvir aqui as 4 músicas mais pedidas por você durante toda essa terça-feira aqui na Mix. E a 4ª posição chega com U2 e Martin Garrix. Fireflies, esse som é demais. Ouve aí.
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1: Mix agora 5:23 e a música número 1 com Bruno Mars, I Just Might.
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1: Se liga só, a cantora Pitty anunciou oficialmente o lançamento do seu novo álbum e pra voltar com grande estilo, a Pitty divulgou um teaser que fala sobre a sensação de lançar um novo disco.

0: organizado, dançante, sexy e raivoso. Vale lembrar ainda que no passado, né, a Pitty anunciou que ficaria um tempo longe dos palcos depois de rodar o Brasil com a turnê que celebrou os 20 anos do seu primeiro álbum, o admirável Chip Novo. O álbum Pitty vai ser lançado dia 16 de outubro, anota aí. Para saber mais, radmixfm.com.br.
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0: Ô Caco, você tem casa?
2: Tenho.
0: É quitada?
2: É quitada, graças a Deus, né?
0: Você tem carro?
2: Tenho carro também.
0: É quitado?
2: É quitado também.
0: Você tem cartão de crédito?
2: Tem cartão de crédito, tem uns parceladinhos lá.
0: Você tem pago seu cartão de crédito?
2: Assim, graças a Deus, tô pagando em dia.
0: Mas você tá devendo na praça, você sabe, né? Parcelando no cartão de crédito é considerado como dívida.
2: É mesmo?
0: É até pagar, meu bem.
2: Mas eu vou pagar direitinho, eu não tô devendo nada, eu só parcelei. Isso é dívida?
0: É dívida, não pago, não. É dívida. Agora, outra pergunta.
2: E agora?
0: Você tem algum financiamento?
2: Ai, mas não tenho e pretendo não ter.
0: Ah, muito bem. Tá pagando à vista as coisas, olha o Caco.
2: Ah, eu dou uma seguradinha uns anos, muitos anos, pra juntar o dinheiro e pagar à vista, melhor.
0: Ah, então você tem sangue frio.
2: Eu tenho sangue frio, não, eu tenho a paciência mesmo.
0: Mas qual é a sua dívida do momento? Você tem alguma? Ah, não, seu cartão de crédito? Fala aí, vai, vamos pensar. Tem alguma coisa que você parcelou, que você falou, mano do céu, tô devendo na praça?
2: Tenho. O casamento.
0: Você não pagou o casamento ainda,
2: cara? Não, a última parcela agora.
0: Cara, eu já casei e paguei, mas também não nem se
2: compara.
0: Não, mas
2: peraí. Eu fiz umas parcelinhas ali de um ano, de uma parte do casamento. Graças a Deus, tá acabando agora.
0: Ah, mas você foi trouxa, tá?
2: Por quê?
0: Porque lembra quando o Duda veio aqui?
2: Lembro.
0: O nosso primo colunista, pobre. Praticamente, primo pobre, que fala de finanças aqui no programa.
2: Ah.
0: Ele falou que não se parcela casamento.
2: Não parcela
0: casamento? Eu lembro. Puta. Ele falou pra não parcelar,
2: mano,
0: o casamento.
2: Visão além do alcance, sabe por quê? Ele já viu, falou, cara, você vai parcelar o casamento, de repente no primeiro ano já não dá certo.
0: Já estraga.
2: Você já acabou o relacionamento, vai ficar lembrando desse casamento que acabou, pagando parcela. É pior ainda.
0: Mas calma. Tá tudo bem no seu casamento? Vocês não brigaram por conta de dinheiro?
2: Não, tá tudo mil maravilhas, mano.
0: Ufa, mas muitos brasileiros brigam, porque o Brasil tá o quê? Tá endividado. Vamos falar sobre isso no programa de hoje?
2: Olha, não era um assunto que eu gostaria de falar, mas eu acho que é necessário.
0: Não, a gente tem que falar, gente. Você é brasileiro, ele parcela. Gente, esse negócio de parcela acho que só existe no Brasil. Vamos chamar o nosso convidado de hoje, Duda, nosso primo pobre. Seja muito bem-vindo. Seja bem-vindo, a gente tá muito feliz de ter você aqui.
3: Valeu, tudo beleza, pessoal? Sempre um prazer estar com vocês aqui. Vamos tentar ajudar essa galera aí que o Brasil só tá batendo recorde de gente lascada, né?
2: Mas é os recordes ruins, cara.
3: Só coisa ruim, ó. Você viu que eles bateram recorde de endividados, né? Que tá quase 82%.
2: Tá, recuperação valendo. Judicial.
3: E de empresa, tá osso também isso,
2: tá,
3: né?
2: Osso. Maior taxa de juros, né?
3: É, e a taxa de juros e agora bateu o recorde de inadimplência. Porque assim, uma coisa é você ter dívida.
0: Que é o que
3: e você
0: Caco
3: tá
0: tem,
3: pagando.
0: Né?
3: É. Você tem dívida, mas você tá pagando, não tá lascado.
2: É.
3: O ruim é o cara que é inadimplente, que é tipo assim, ele tem dívida e não tá conseguindo pagar. E bateu o recorde
0: também.
3: De novo, 45%. Praticamente metade dos brasileiros aí estão devendo. Né? Não só devendo, mas estão com dívidas em atraso.
0: Aí eu te pergunto, primo pobre, Duda, a culpa é da parcela que só tem no Brasil? Ou é falta de vergonha na cara mesmo? Ou é o salário que não cabe, né? Na vida?
3: São muitos fatores, né, meu? Aqui são no Brasil coisas. É difícil, né?
2: É.
3: Tanto pra pessoa física quanto pra pessoa jurídica, tá cada vez mais difícil. A inflação muito alta, as coisas cada vez mais caras.
2: Mas
3: o salário,
2: não,
3: né?
2: Não tá caro.
3: Tá, é a sensação.
2: É a sensação.
3: Ah, tá.
2: Eu tenho a sensação. Quando eu chego no mercado, eu vejo o preço lá na gôndola.
0: É a sensação.
2: E assim, eu tenho a sensação que tá mais caro. É só a sensação. Não é um fato. Né?
3: Não é um fato.
2: Você viu uma ginástica cerebral que você tem que fazer pra justificar uma coisa? Mas enfim.
0: Ai, Brasil do meu Brasil. Hoje o programa é com o Duda, o cara que manja de finanças, faz conteúdos incríveis nas redes sociais. Aliás, Duda, quero te agradecer. Tenho aprendido muito com você.
2: Valeu.
0: De uma maneira assim, sabe, que não tem lado, mas assim, é uma opinião sensata. Então, parabéns.
3: Obrigado.
0: Pelo seu conteúdo. Não
3: Valeu.
0: Só aqui na Mix, quanto também nas redes sociais. Às vezes, algumas verdades, elas doem. Mas se doeu, é porque fez efeito. Então, é essa daí que eu tô gostando, entendeu?
3: É isso aí.
0: Fala pra gente, Duda, hoje a galera pode mandar dúvidas pra você em relação a dívidas, como melhorar?
3: Pode mandar do que quiser. Pode falar sobre dívida, sobre como gerar dinheiro, como quitar, pode falar sobre Desenrola Brasil, pode falar sobre
0: carro
3: renegociação,
0: zero.
3: Pode falar sobre carro zero também, empreendedorismo. Qualquer coisa que ajude a mudar a pessoa aí de vida, pode mandar.
2: Eu já ia mandar a brava pra ele, carro de aluguel, quer dizer, de assinatura. A cara dele aqui.
0: Ah, meu Deus, eu tô cheia de dúvidas também. Vamos ser diretos hoje com o nosso Duda, o nosso primo pobre. Manda mensagem no @mixtudonamix. Manda um áudio de 30 segundos hoje, porque hoje a gente quer tentar responder muita gente. A gente vai dar prioridade pros áudios e pra galera que tá na live. youtube.com/@mixtudonamix. Pra você que tá no carro, não dá pra entrar na live, não tem problema. Manda áudio, @mixtudonamix. Pra você que pode pular na live, venha, que a gente vai dar muita atenção na live também. O Duda tá aqui, a gente vai lendo, vai respondendo. E aí o assunto vai render muito mais, né, Caco?
2: É isso, ó. Então, se você ainda não segue o nosso novo canal no YouTube, tá vacilando, né? Entra aí em youtube.com/@mixtudonamix. Ou melhor, Eu tô ligado que você não vai entrar no navegador pra fazer essas coisas, né? Então você tá no celular, vai aí na Apple Store, você já baixou o YouTube? Já baixou o YouTube? Digita só ali na barra de busca, @mix, tudo na Mix. Primeira coisa, se inscreve. Segunda coisa, ativa a notificação. Terceira,
0: cola na live. Pague suas dívidas com a gente vai te ajudar a pagar dívidas. Eu não sei nem como, eu tô pagando é a minha.
2: Não, bate na madeira.
0: Não, eu tô pagando sim. Cada um, a gente parcela, mas a gente paga. Eu não sou inadimplente, nem quero ser, tá?
2: Esse aí é o parceladinho do amor.
0: Exatamente. Gente, vem que esse programa vai ser demais. Claro que a gente vai falar sobre tudo também. Inclusive, eu vou tocar uma música aqui na volta. Vamos trazer, eu acho que os principais assuntos do momento do Brasil e falar sobre isso. O que você acha?
2: Boa,
0: vai ser demais, né?
2: Bora.
0: Ah, eu já sei.
2: Já?
0: Todo mundo vai quitar a dívida.
2: É?
0: Você viu o que aconteceu?
2: Não.
0: O Brasil descobriu mais petróleo.
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1: Mix, são 6 e ônibus. Ah, tô confusa, cara.
2: Tá confuso,
1: não, são 6
2: né?
1: e ônibus, são 6 e 11. A gente vê que a gente já vai perdendo até, a gente fica doido, porque trabalha demais, não tem tempo pra viver a família, pra viver os amigos, a gente começa a trocar as palavras e o dinheiro não dá pra pagar as contas. Meu Deus, o que fazer? O nosso assunto de hoje.
2: É, a gente tá falando aqui da galera que tá endividada, né?
1: A gente
2: que...
1: endividada mesmo, vai, levanta a mão, vai.
2: Todo mundo que tem uma dividinha, levanta a mão aí. Você que tá no trânsito, dá uma buzinadinha.
1: Você não deve na praça? Não, deve.
2: Deve,
1: eu tenho certeza que deve na praça.
2: Oh, inclusive o Evaristo tá cobrando você
1: tá
2: das caipirinhas lá.
1: Bebeu cachaça lá no Evaristo, no bar do lado, e não pagou. E asa, vou te falar. Agora você na live, você não vai levantar a mão, não. Tá endividado? Dá um like, tá? youtube.com/mixtudonamix. Duda, nosso convidado de hoje, o Primo Pobre, a gente brincou aqui, né, que o Brasil encontrou mais petróleo. Qual o impacto disso na nossa vida, do pobre brasileiro, não,
3: cara,
1: do rico?
3: Cara, a treta é que qualquer notícia que surge, qualquer índice positivo, não muda em porcaria nenhuma. E o brasileiro tá cada vez mais lascado. Ah, a inflação, não sei o quê, a taxa de juros, não sei o quê, petróleo, pré-sal. Cara, no final das contas, tá todo mundo remando, parece que contra a maré, né? Mas aí o ponto que eu quero trazer é assim, cara, se você parar de remar, você vai se ferrar mais ainda do que qualquer outro, né? Então, por mais que esteja difícil, por mais que o salário seja baixo e tal, cara, é mais um motivo pra gente não continuar e não parar. Porque senão a gente vai ficando cada vez mais pra trás, seja a pessoa física, seja o empresário, o que quer que seja, né? Tá difícil, é difícil viver aqui, né? Mas eu acho que o que mais lasca é imposto embutido no preço das coisas que a gente paga, sabe? A gente paga muito imposto pra ter pouca entrega, né? E aí, assim, a gente tenta ensinar as pessoas sobre fazer renda extra, só que aí cada vez mais o brasileiro tem que trabalhar mais pra conseguir viver minimamente bem.
2: Decentemente, né, cara?
3: É.
2: E é uma situação muito complicada, né? Inclusive a galera tá falando, ah, estão falando de política.
1: Não.
2: Tem nada a ver com política, meus amigos. A gente tá falando da realidade que o brasileiro sente no bolso.
1: Hoje
2: não
1: a gente tá falando do bolso do brasileiro.
2: Exato, a gente tá falando, porque são dados, né? Na verdade, a gente ultimamente não tem batido muitos dados, né? Que você vai ver o que é projetado ali com relação a inflação, você vai ver na prática, no mercado, a realidade é outra. É. Mas a gente tem falado muito de como tem aumentado a dívida, né? Como o brasileiro tá cada vez mais endividado. Agora, assim, se não tem como não se endividar no momento, porque, pô, não tô ganhando o que eu queria, a conta tá apertada, eu preciso fazer uma dívida. Duda, qual seria um menos doloroso agora?
3: Tá. Cara, assim, cartão de crédito, ele é sempre muito perigoso, porque os juros do cartão de crédito é sempre o maior de todos, né? Cheque especial também. Eu não atualizei esse ano, mas até pouco tempo atrás, os juros do rotativo, né, do cartão de crédito aqui do Brasil, era o mais alto do planeta Terra.
2: Caraca.
3: Tipo assim, nenhum país no planeta Terra tem juros mais exorbitantes do que aqui no Brasil.
2: Chegou coisa de 400% por ano, umas coisas assim bizarras.
3: É absurdo, é. E aí tem que tomar muito cuidado com isso, porque esse é o mais fácil, né? Ah, parcelo lá, né? O pessoal fala, né? Eu não passo vontade, eu passo o cartão. Mas depois você vai passar um perrengue miserável lá na frente, né? O cartão, cartão e bet, tá?
1: É.
3: Porque recentemente bet se tornou o maior motor de endividamento do Brasil, mais do que cartão
2: cê
3: de crédito.
2: Você tá brincando,
3: sério.
2: Duda.
1: É terrível,
3: né?
1: Isso, né?
2: Como assim, cara?
3: É uma desgraça, né? Acho que são mais de 180 mil casos de tentativa de suicídio.
2: Meu Deus do céu,
1: não,
2: cara.
1: Não joguem, pelo amor de Deus. É. Agora chegou uma pergunta aqui da Márcia, ela mandou o seguinte, pessoal, gostaria de saber sobre o carro por assinatura. Fala um pouco aí, Duda.
3: Tá, vamos lá, o carro por assinatura, o que acontece? A pessoa, ela tem que fazer cálculo. Por exemplo, se você for pegar um carro por assinatura, o mais básico, tipo aquele HB20, 1.0, aquele Onix e tal, se você coloca no plano anual, você vai pagar mais ou menos uns 2.500. Só que fora isso, você vai ter a gasolina, que o carro não vive a energia solar, né?
1: Exato.
3: Então, pode botar pelo menos 3.000 pra você ter o carro por assinatura mais básico de todos. Se o cara ganha 6.000, que já tá muito acima da média do brasileiro, né? O brasileiro, a média tá ali entre 2, 3, no máximo 4, né? Cara, você já tá comprometendo mais da metade do teu salário com um carro. E isso é muito difícil. Então, o carro por assinatura pode ser uma opção? Pode, mas eu diria que é pelo menos uma pessoa que ganha uns 10 mil reais por mês. Porque se você ganha 6, já saiba que metade do seu salário vai ser pra pagar a parcela e a gasolina do carro. Aí fica muito inviável, né?
1: Tá vendo? Tudo é um cálculo, né? Não existe tudo. Coisa boa e coisa ruim. Existe pro cenário que você vive, né?
3: É, exato.
1: Não, é,
3: e como o meu público é o mais pobre, eu sempre vou ter uma visão pra ele.
2: Sim.
3: Né? Tipo assim, o que é? Agora, se você ganha 20 mil, 30 mil, aí você pode alugar tranquilamente. Se você quer
1: boa,
3: comodidade,
1: né?
3: E tal. Mas pro meu público, eu falo, cara, não bate.
2: Mas, por exemplo, a gente tem muitos ouvintes aqui que são motoristas de aplicativo, né?
1: Aham.
2: E aí, E ali, cara, é uma solução de geração de renda mesmo.
3: Sim, aí talvez seria dívida boa.
2: É, né? Seria talvez um investimento no negócio que ele tá fazendo, que é essa motorista de app.
3: Isso, porque aí a gente tem a dívida boa e a dívida ruim. A dívida boa é aquela dívida que a gente faz, que o que a gente paga é menor do que o retorno financeiro que vai nos dar.
2: É um passivo.
3: Exato. Então, por exemplo, se você pega ali um carro, vai, e paga 2.000 e pouco, a treta é que aí aumenta pra caramba, porque o carro por assinatura, ele é baseado na quilometragem. E um Uber 99, um motorista de aplicativo, ele vai ter que andar, tipo, no mínimo 3 mil quilômetros. Então, ele vai gastar uma grana ali de pelo menos uns 3, 4 mil reais no plano mensal.
2: Tá.
3: Então, é bom? É, só que ele vai ter que trabalhar muito mais, porque se ele ganhar 6 mil, 4 é pra pagar o carro. Mas é melhor do que nada pro cara que tá passando. Cara, eu vou falar, esse negócio de motorista de aplicativo salva a vida de muita gente.
1: Salva muita gente. E você sabe outra coisa que salva? A Mix, sabia?
3: É.
1: É, a galera ouve muita gente. Então, aqui tem conteúdo, aqui tem entretenimento. Se você agora tá trabalhando, tá rodando, manda uma mensagem pra gente contando aí como é que tá a sua vida hoje. Tem muita gente que abandonou alguns trabalhos fixos pra trabalhar na rua. E tem áudio, vamos com áudio?
2: Bora.
1: Bora.
0: Boa tarde, Caco, boa tarde, Giza.
1: Boa tarde.
0: Meu nome
1: boa
0: é Vitor, eu sou de Poá.
1: Fala, Vitor.
0: É, eu tenho uma dúvida muito grande. Eu tenho uma dívida que ela não é minha, mas ela está no meu nome. Quando eu tinha 19 anos, meu pai, ele pegou um empréstimo de 120 mil no meu CNPJ. E um ano depois ele acabou falecendo e a dívida ficou aí. É, já se passaram 10 anos dessa dívida, quase 11. Eu não consegui renegociar, porque toda vez que eu entro em contato com o banco fala que essa dívida foi vendida e eles não conseguem passar o contato. É, eu não consigo estar renegociando a dívida. Como é que eu posso fazer para resolver esse problema?
3: Caramba, que rolo, hein?
1: Que rolo,
3: caramba,
1: cara.
3: Então era uma dívida que não era dele, o pai dele que fez, aí o pai dele faleceu, a dívida ficou pra ele, só que ele tenta renegociar com o banco e não dá em nada. Cara, eu acho que é assim, você tem que usar os meios que você pode, tipo assim, aqueles sites do consumidor.gov.br e tal, você ir atrás dos seus direitos pra ver como que você consegue resolver, porque talvez o banco, se ele repassou a dívida pra outro, ele fala que se lasque, não tava na minha mão, eu vendi a dívida pra outra pessoa.
1: Acabou, né?
3: Só que vai ter que correr atrás dos direitos, de preferência procurando algum órgão que seja responsável por isso mesmo, sabe?
1: Pensa, mas é um rolo complicado, 120 mil, Caco, imagina hoje o tamanho dessa dívida, né?
2: E aí também eu acho que o melhor é procurar um advogado, né?
3: Sim, sim.
1: Advocaco?
2: Advocaco.
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1: Mix 22, Billie Eilish, pra fechar esse bloco. Hoje no Mix Tudo, a gente convidou o Duda, nosso primo pobre, pra te ajudar a sair das dívidas, planejar a sua vida financeira, com muitas dicas mesmo. Isso vale pra todo mundo desse Brasil. Muita gente mandando assim, Duda e Caco, ah, o programa hoje é sobre política? Não, é sobre o seu bolso, sobre a sua vida, sobre a sua realidade. Claro que acaba esbarrando, né, no cenário que assim, a gente vive. Só que não é sobre isso o programa, tá? Vamos falar da tua realidade. Qual é a sua dívida no momento? Você quer quitar? Você tá fazendo alguma coisa? Deixou de ser CLT? Tem uma pergunta muito legal na live que o cara fala que tá pensando, Duda, em largar o CLT e investir, né? Em CPJ, motorista de aplicativo. Vamos responder ela na live?
2: Vamos, bora.
1: Sabe o que? A gente vai pro intervalo e cola na live, youtube.com/mixtudonamix, que agora vai ser uma atrás da outra.
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0: 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Ah, quem falou que empreendedor não deve na praça, gente? Que tem de empreendedor aí investindo, correndo atrás e passando perrengue igual a gente, não tá escrito. 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E hoje com o Duda aqui, com o Primo Pobre, a gente tá falando sobre dívidas. Vamos aproveitar e falar com você, empreendedor e empreendedora, que além de usar o seu tempo, a sua inteligência, tudo que você tem pro seu negócio, você ainda tem que chegar em casa e tem muita coisa pra resolver, sabe? Mil e uma utilidades, hoje a gente tá assim na vida pra conseguir sobreviver, né, Fabi? Boa noite.
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0: estudo.
1: Foo Fighters, Walking After You. E hoje a gente tá falando sobre as nossas odiadas dívidas, né, gente? Ninguém gosta de dever.

0: falou? Consórcio, financiamento? Muita gente tem curiosidade, né? Pra saber se faz um consórcio ou um financiamento.
1: Sim. Aliás, tem uma pergunta aqui na live que acho que vai de encontro aqui, mas tem uma antes que eu queria fazer também.
0: Vamos
1: que
0: lá,
1: ó, o Curiosidades do Mundo mandou: primo, eu tenho 20 mil. Deixa eu, peraí, voltou. Primo, eu tenho 20 mil e pago 1.611 de um financiamento do meu carro. Você acha que eu devo amortizar essa dívida ou investir em outra coisa? Sair do meu trampo pra ficar somente nos aplicativos. Então ele é motorista de aplicativo.
2: Uhum. Cara, entra mesmo aquele ponto lá do cara que tava devendo o cartão de crédito. Se é uma dívida que tá controlada, se tá pagando tudo direitinho, pode ir investindo. O que que eu falaria? Tenta fazer meio a meio. Tipo assim, faz conta que tá sobrando R$1.000 pra você. Cara, amortiza 500 e investe 500. Assim você vai cada vez mais aumentar seu patrimônio, mas ao mesmo tempo você vai cada vez mais rápido quitar a sua dívida. Porque querendo ou não, quando você quitar esse financiamento, vai sobrar muito mais dinheiro pra você investir. Boa. Né? Então eu equilibraria, sabe?
0: Tipo, só dar um recado aqui, o pessoal tá perguntando, primo, onde mandar áudio, perguntas pro primo. Então manda no @mixtudonamix, tá? Esse é o nosso Instagram, você vai mandar lá, que a gente tá fazendo as perguntas aqui.
1: Pergunta sobre financiamento ou consórcio.
0: Ai, gente, é a dúvida, né?
1: Nossa querida Elaine Ginosa, que tá sempre aqui com a gente, um beijo pra você, Elaine, obrigado mais uma vez. Então, ó, Duda, gostaria de trocar o meu carro, queria saber qual a melhor opção, financiamento ou consórcio. Tem uma parte em dinheiro já.
2: Tá, boa. Eu não sou a favor de consórcio, pessoal. Eu não gosto. Eu fiz vídeo que polemizou esses dias, mas a verdade é que eu não gosto. Mais da metade das pessoas que fazem consórcio acabam parando na metade porque não planejou direito, o valor vai subindo cada vez mais. Então, não sou a favor e eu gosto do financiamento porque, querendo ou não, você já pega o bem ali na hora, né? O consórcio você vai ficar pagando. Ah, mas eu não tô com pressa. Não, tá com pressa hoje, mas e se passar 2 anos, 3 anos, 4 anos não sair esse bagulho? Por exemplo, quando eu fiz consórcio lá atrás, eu não tinha dinheiro pra dar lance. Eu falei, ah, vou fazer um consórcio porque eu não tô com pressa, né? Na época eu não tava nem namorando ainda, né? Só que aí passou 1, 2, 3, 4, 5, 7 anos e não saía o meu sorteio. Nossa. Nunca. Aí eu tava com pressa.
1: É torturante, né?
2: É tortura. E se você parar de pagar, você se lasca porque o dinheiro fica bloqueado lá. Então, eu tentaria juntar o máximo de dinheiro possível pra tentar financiar o mínimo possível.
0: E a carta contemplada, tem também isso, não tem? Que você já compra...
2: Tem, mas só tem que tomar cuidado com golpe hoje em dia, né? Tem muito golpista fazendo isso aí, você tem que ir numa empresa muito confiável, tá, né? E o cara vai embutir todos os custos ali por já estar contemplado e você não tem que esperar, né?
0: Entendi.
2: Mas eu ainda prefiro o financiamento, eu acho mais viável pra maioria dos brasileiros.
1: Ó, tem mais perguntas chegando na live. Aliás, muito obrigado a você que tá colando aqui com a gente também no nosso canal do Mix Tudo, tá bombando.
0: Mas dá like, não custa nada pra esse conteúdo chegar mais longe. O YouTube é assim, tá assistindo, não deu like, ele não entrega o nosso conteúdo. Dá um joinha aí. Manda braba, cara.
1: Ó, a Verônica Costa, meu esposo herdou um apê dos pais e hoje ele tá alugado. Estamos pretendendo comprar um apartamento próprio e já temos uma entrada. Primo, vale a pena vender esse apê para complementar ou investir?
2: Cara, hoje, no cenário do Brasil, vale mais a pena você vender e investir, porque você vai ganhar mais ou menos o dobro do que um aluguel tá pagando.
1: Exatamente, eu também acho.
2: Tipo assim, faz conta que você tem um apartamento de 400 mil. Cara, o aluguel dele ali, você vai conseguir uns R$1.800. Se você investir 400 mil, você consegue quase 4 mil, né? Vamos botar aí uns 3.500. Então é muito mais do que o valor do aluguel, sem a dor de cabeça do aluguel.
1: É verdade.
2: Né? De ter que ficar cobrando, tal.
1: Inquilino, imobiliária.
2: Só que é hoje, né? O cenário hoje. É. Eu acho legal se ela vender, pega uma parte pra ela comprar o dela, porque assim ela não vai deixar de ter um imóvel.
1: Sim, né?
2: que eu acho legal você ter um imóvel, né? Só que aí você pega essa outra parte do dinheiro, você investe, vai dar o mesmo tanto que ela tá ganhando de aluguel hoje, provavelmente.
1: Isso é verdade, né? Porque tem muita gente que entra nessa indecisão do tipo, pô, eu tenho uma grana, vou comprar um imóvel, vou botar pra alugar e o imóvel tende a valorizar. Ele vai corrigindo, inclusive, pelo GPM, né? Que é o GPM. É, o GPM. E aí, ele vai corrigindo. Então, ele, na verdade, você não tá ganhando dinheiro. Ele tá só, na verdade, equalizando com a inflação, né? Com outro
2: índice. Infelizmente, vai ter um baita imposto lá na frente quando você vender.
1: Ganho de capital, né?
2: Que você teve. Aí é absurdo.
1: E aí, tem uma outra coisa. Tem uma outra coisa também, que assim, a galera tem comprado muito imóvel pra investir como botar pra alugar nesses aplicativos aí.
0: Total.
1: E pelo que eu vi, saiu uma nova lei que se você tiver mais de 3 imóveis que você aluga nesse tipo de aplicativo...
2: Mais imposto.
1: É mais imposto. Ou seja, você vai pagar imposto, acho que vai ter que abrir uma empresa de hotelaria pra colocar esses imóveis dentro dessa empresa e aí você vai pagar imposto como se você fosse um hotel.
2: É isso? Inclusive, a pessoa que tá morando na casa, por exemplo, se o cara tá lá com 3, 4 casas, vai, 4 casas, e ele tá alugando, se ele vai ter mais imposto pra pagar a partir do ano que vem, ele vai embutir esse valor no preço do aluguel.
1: Vai.
2: Então tem uma estimativa, uma

0: expectativa ruim, né, negativa, de que a partir do ano que vem vai ter mais um boom no valor dos aluguéis aí, né? Já tá caro, né? Desde 2023 tá tipo 10, 14, 15% a média de reajuste de aluguel.
1: E vai aumentar.
0: Com isso aí vai piorar, porque o cara não vai assumir o imposto dele em vez de repassar pro cara que tá morando.
1: Ah, eu pago aluguel, vou pro intervalo, eu preciso pensar.
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2: Meus amores, vocês estão gostando do programa? Hoje o programa é pra falar de dívida, né? Pra você pegar as melhores dicas com o nosso especialista aqui financeiro, o Duda, o nosso querido primo pobre. A galera da live tá aproveitando muito você, Duda. Mas chegou o momento do áudio, né, Caco?
3: É isso, aí, inclusive. Chamar? Tem uma fila de áudio, tem uma fila da galera que tá com a gente na live aqui, então bora.
2: Bora, bora, vamos. Alô, você que tá mandando áudio, vamos lá? Agora sim, vamos.
4: Fala, Edu, fala, primo pobre, beleza, tranquilo. Uma dúvida, comprei um carro com dinheiro que eu estava guardado, aplicado. E agora, paguei à vista, então consegui negociar um valor melhor, né? Tirei o carro na hora, em vez de fazer um financiamento. E agora eu quero voltar esse dinheiro parcelado, mas como se ele estivesse rendendo. Fiz certo, fiz errado, o que você acha? Valeu?
5: Caramba, não entendi muito bem o que
2: eu
5: ele
2: também
5: fez,
2: não.
5: Mano.
2: Como você quer voltar o dinheiro parcelado?
3: Volta a pergunta aí, vamos ver.
2: Vambora, de novo.
4: Fala, Edu, fala com o pobre, beleza, tranquilo. Uma dúvida, comprei um carro com dinheiro que eu estava guardado, aplicado. E agora, paguei à vista, então consegui negociar um valor melhor. Boa. Né, tirei o carro na hora, em vez de fazer um financiamento. E agora eu quero voltar esse dinheiro parcelado, mas como se ele estivesse rendendo. Fiz certo, fiz errado, o que você acha? Valeu.
5: Eu confesso que mesmo ouvindo de novo, eu não entendi muito bem, não.
3: Ele pegou o dinheiro que tava na conta ali investido.
2: Comprou um carro à vista.
3: Comprou um carro à vista.
5: Pagou mais barato.
3: Pagou mais barato, mas ele queria voltar esse dinheiro, mesmo que ele pague parcelado, para poder investir. O que eu entendi é, será que vale a pena ele, de repente, pegar um empréstimo e parcelar esse empréstimo para pegar esse dinheiro e colocar no investimento para render para ele?
5: Ele pegar um empréstimo para usar o dinheiro do empréstimo para investir?
3: Foi o que eu entendi. Talvez colocar o carro como garantia.
5: De jeito nenhum, né? Não, porque qualquer empréstimo sempre vai ter juros maiores do que os juros do investimento a nosso favor, né? Tipo
3: verdade.
5: Assim, o banco não vai fazer um empréstimo que ele ganha menos do que o investimento, né? Então, tipo assim, cara, o empréstimo hoje, mesmo com esses programas do governo novo aí, os mais baratão vai ficar tipo 2% a 4%.
3: Ao
5: né?
3: mês?
5: Enquanto o rendimento de um investimento é 0,8%.
3: Mas eu não consegui mais, mas que investimento hoje te dá? Vamos falar que a Selic tá 14%? Né? E a gente tá falando aí que vai dar um CDI, vai chegar a ser o quê? 1,1?
5: No máximo.
3: É o dinheiro que você ganha tudo, com certa segurança, tem um fundo garantidor lá. Então você pegar um empréstimo de 2% a 3% pra botar pra ganhar, não
5: acontece. E o banco preferiria investir o próprio dinheiro se o investimento pagasse mais do que emprestar. O banco tem muito mais risco, então ele sempre vai ter juros maiores do que um investimento, né?
2: Vamos lá, mais um áudio.
3: Bora.
6: Salve Giza, salve Caco.
3: Salve.
6: Salve Duda.
3: E aí?
6: Nosso primo pobre, que é bastante rico de conhecimento e de grana, se Deus quiser.
3: Amém.
6: Félix aqui de Manaus. Eu vim agora há pouco pensando sobre isso, né? E eu tava... A decisão que eu tomei hoje foi não comprar mais carro financiado. Nem nos planos que eu pego, que às vezes a taxa zero, eu digo não, a gente tem um boleto ali, por algum tempo é muito chato. Cartão de crédito também, apesar das milhas, eu aderi a não fazer e comprar as milhas barato quando tiver promoção, porque a gente fica amarrado nos boletos no dia a dia, entendeu? E aí, quando a gente não tem boleto, a gente tem o poder do dane-se, né? Queria mais dicas aí do nosso primo pobre, de como a gente fazer isso aí e a próxima etapa, se Deus quiser, começar a viver de dividendos. Valeu, Giza, valeu, Caco, um abraço.
3: Tamo junto.
5: Boa, a primeira coisa é você começar a investir, né? E se você quer ter dividendo, né? Dividendo é toda aquela grana que você vai ganhar todo mês por ter dinheiro, né? Agora há pouco vocês falaram do PicPay. Cara, o PicPay é maravilhoso. 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Pra mim é a melhor opção pra você deixar reserva de emergência, por exemplo, que rende 102% do CDI, um pouco mais que os outros bancos, né? Então você começa ali, mas o importante, eu só lembro que ele é de Manaus, acho que é Félix.
2: Manaus,
5: né?
2: É o Félix,
5: é. O importante é você começar, Félix. Parabéns por ter essa mentalidade de não querer fazer dívida. Você sabe que no livro Segredos da Mente Milionária.
2: Eu adoro esse livro.
5: É bom, né? O T. Harvey Eker, ele fala assim: pessoas de mentalidade inteligente colecionam terras e propriedades. Pessoas de mentalidade ignorante colecionam boletos e contas pra pagar. Né? Então, evitar de fazer boleto, mas começar a investir também, cara. Não adianta você não fazer dívida, mas deixar o dinheiro parado. Então começa ali num cofrinho do PicPay, vai botando ali 100, 200, 500, 1000, não sei quanto você tem. Vai começar a virar uma bola de neve e vai chegar uma hora e você vai falar: caramba, mano, tá pingando aqui R$1.600 por mês sem eu ter que fazer nada. Mas lembra que toda grande jornada começa com um pequeno passo. Você nunca vai chegar ao nível de ter 100 mil se hoje você não começar. né? Então comece a investir, porque isso é muito bom e dá certo.
2: Eu vi uma frase essa semana, se eu não me engano, foi a Débora Seco, não sei, tá? Ela falou assim que a pessoa rica não é a que ganha mais, é a que gasta menos.
3: Uhum. Foi, é isso.
2: Eu acho que foi ela.
3: Inclusive, o que o Edu tava falando aqui, de você ter que começar por algum lugar, eu e minha esposa, a gente tem isso de ficar revisando contas, né? E aí eu criei um sisteminha, até inclusive a inteligência artificial ajudou muito isso, para que eu jogue meu extrato, jogue meu cartão de crédito e veja lá tudo, né, da forma como eu quero ver. E aí eu comecei a olhar e eu vi que eu tinha várias despesinhas que eu tava duplicando com ela. Ou seja, pô, a gente paga esse serviço aqui, pô, mas eu pago também. Pô, a gente paga essa plataforma de streaming aqui, pô, mas eu também pago também. A hora que a gente foi ver, tinha um monte de coisinha boba que a gente tava pagando, que somava ali, dava um dinheirinho. Eles falaram, peraí, não precisa, corta. Então, revisar as contas também faz parte, né?
5: E é importante também você ficar de olho nas coisas que você coloca no débito automático.
3: É.
5: Débito automático é uma maravilha, super prático. Só que às vezes você vai ver, nossa, velho, eu nem tô usando isso faz 6 meses e tá debitando aqui, você não tava percebendo.
3: Exato.
5: Então foi importante você ter sentado com a sua esposa pra ver, vamos bater aqui o extrato aqui pra ver o que a gente tá fazendo de em dobro, né? Sem necessidade. Então, toma cuidado,
2: muitas
5: galera, com débito automático e cartão de crédito. É.
2: Galera, manda áudio, vai lá no @mixtudonamix, pode mandar no meu no giza.com, que o programa ainda tá online, hein?
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1: Nossa, Cacô, esse programa tá igual o nosso salário. Pequeno demais.
2: É, ele acaba,
1: curto demais.
2: Ele acaba antes da gente realmente conseguir falar tudo que a gente tinha pra falar,
1: meu Deus,
2: cara,
1: do céu, cara. E mas agora? Tá tudo bem. Pelo tudo menos bem. O Duda veio e ajudou muita gente na live aqui no áudio também, né, Duda?
2: Oh, foi muito bom estar com vocês aí. Inclusive, queria fazer um convite pra galera. Na quarta-feira da semana que vem, eu vou fazer uma live totalmente de graça no meu canal de finanças pra casais.
0: Opa, vou lá.
2: Inclusive, vai ter um monte de prêmio, vai ter uns negócios legais que eu vou liberar lá de viagem, hotel, de final de semana.
1: Peraí, calma, motel, começa, né? De novo, começa de novo. Começa de novo, que a informação é muito pesada, não deu tempo de baixar.
2: É boa, né?
1: Fala de novo.
2: Cara, na quarta-feira da semana que vem, dia 26 de agosto, eu vou fazer uma live completa pra casais, porque tem muito problema, cara. A gente até começou falando de problemas financeiros, cara. 6 em cada 10 divórcios são por desentendimento financeiro.
0: Você tá brincando.
2: Sério,
1: tem
2: treta,
1: que ir nessa,
2: né,
1: live, acabou.
2: Então
1: de
2: a gente.
0: Achei que
2: vai...
0: era por galho, sei lá, cor nada.
2: Aí não é pra vender nada, não vou vender curso, infoproduto, nada. É só pra te ajudar e ainda vou botar dinheiro do meu bolso pra dar prêmio pra galera,
1: então,
2: pra tentar ajudar os casais aí. Quarta-feira.
1: No seu canal do YouTube?
2: Isso,
1: mano, eu vou estar lá.
2: Boa.
1: Eu vou estar lá, Caco.
2: Vai
1: eu vou.
2: Prazer.
1: Depois não reclama. Você vai também. A gente acabou de casar.
0: Não, mas fica tranquila, porque quem cuida das contas lá de casa sou eu.
1: Não, eu vou, eu vou, já vou convidar a Deb e a gente vai fazer, boa, vai participar dessa live, que isso é muito importante.
0: Mas eu vou colar também, porque o meu negócio já aprendeu. Então vamos nessa.
1: Eu também gosto. Então vai, quarta, 8 da noite. Vamos anotar.
2: Isso aí,
1: 20
2: canal
1: da
2: Primo
1: noite.
2: Pobre, live de finanças pra casais, com
1: Primo
2: vários
1: Pobre.
2: Prêmios também.
1: E quem não é casado?
2: Pode ver também.
1: Ah, tá. Porque
2: é que
1: vai
2: a gente
1: ter
2: vai gente... falar sobre temas assim, conta conjunta, divisão de salário.
1: Meu,
2: quem não quiser,
1: eu
2: já
1: tô
2: aprende
1: nela.
2: Vai que um dia,
0: é,
2: né?
0: É, porque, cara, não é. É quem não é casado, pode ser um dia.
2: Exato,
1: exato. Isso é muito bom. E a gente vai sortear coisas.
2: Pô, vai ter umas viagens aí,
1: ai,
2: hotel
1: legal.
2: Pra passar fim de semana,
1: meu,
2: 5 estrelas.
1: Tudo, Sergio Baez, parabéns, viu, pelo seu trabalho. Você é um dos poucos na rede social que ensina, que ajuda, sem ganhar o triplo em cima das pessoas.
2: Eu falo, né? É uma forma de retribuir, porque os seguidores que mudaram minha vida, né? Então
1: é
2: eu tô tentando ajudar o máximo que eu posso agora.
1: Não, você tá arrasando. Inclusive, gente, tem conteúdo sempre lá no arroba do Primo Pobre. É o arroba?
2: Primo Pobre, arroba Primo Pobre, no Instagram,
1: não, no Instagram,
2: Eduardo Feldberg.
1: Isso, é Eduardo isso. Feldberg, e ele inclusive também grava muito conteúdo aqui pra Mix, enfim, o Duda é nosso parceiraço. E, gente, é isso, né? Nada como organizar a mente, tentar, né, sair das dívidas, tentar não usar o cartão de crédito, principalmente, porque geralmente o cartão de crédito, ele tá atrelado ao nosso desejo do momento, né? Talvez esperar um pouquinho, ir se organizando, mas aí, essas dicas e muito mais, você confere lá. Duda, como sempre, né? Pra fechar o programa, não sei se você lembra, mas eu te peço indicação de livros.
2: Ah, boa.
1: Vamos indicar
2: então,
1: uns livros pra galera?
2: Cara, tem o meu, Deixa de Ser Pobre. Eu gosto muito do Homem Mais Rico da Babilônia. Qualquer livro do Morgan Housel é muito bom. É um cara que fala sobre mentalidade financeira, principalmente a psicologia financeira. E um novo agora, que vale pra rico também, chama A Arte de Gastar Dinheiro. É muito bom. E... ah, vamos botar aí, Casais Inteligentes Enriquecem Juntos, o Gustavo Cerbasi pra casais,
0: esse,
2: né?
0: Esse livro é sensacional.
2: É muito bom, né? E tenta ler O Motorista e o Milionário. Pequenininho, tem assim umas 80 páginas, vale muito a pena e dá umas viradas de chave.
1: Boa! Essas foram as dicas do nosso Primo Pobre. Você pode pegar depois essas dicas, atenção, no nosso youtube.com/mixtudamix, porque às vezes não consegue anotar, tá no trânsito, mas todas as lives, elas ficam ali, ó, no nosso canal, inteirinhas, pra você maratonar. E esse programa merece que você assista novamente, porque muita gente que tá no rádio pode depois conferir tudo que foi falado aqui no YouTube. Então entra lá, youtube.com/mixtudamix. Primo, muito obrigada.
2: Valeu.
1: Já tô me sentindo melhor, sabia?
2: Eu que agradeço.
1: Menos
2: muito
1: endividada.
2: Bom.
1: Acho que meu salário vai render mais, principalmente a partir de quarta-feira com essa live dele, 20 da noite. Eu vou.
0: Vamos investir, né, Kelly?
1: Cara, a gente precisa investir.
0: É
1: sobre isso. E segue a gente nas redes sociais.
0: Pra me seguir é facinho. Você cola lá no Instagram e no TikTok no arroba Caco Grandino, o CACO Grandino, pra te seguir, Kelly.
1: Mesma coisa, eu tô no Instagram e no TikTok como giza.on, GISA.1 e tem o nosso arroba Mix, tudo na Mix. Às 8 da noite tem?
0: Pede no zap com Roberto Reis.
1: Manda lá no 11 983408000 o som que você quer ouvir. Duda, obrigada mais uma vez.
2: Valeu.
1: Corta na sua live, estaremos lá, firmes e fortes, tá bom? Beijão.
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0: Boa noite para você que sintoniza 100,7, dando sequência na programação da Mix, agora com o programa 18 horas. Estamos juntos até as 7 da noite. Eu, Karim Leão e Kennedson Paes. Boa noite, Kennedson.
2: Olá, Karim Leão, muito boa noite para você. Boa noite a todos os nossos ouvintes aqui da Rádio Mix Manaus. Gente, para interagir com o nosso programa 18 horas, é muito fácil. Você pode interagir lá no Instagram, mandando aquela mensagem de texto. Olha, preciso que você faça uma pauta sobre isso, mandando sua sugestão. Olha, eu gostei mais dessa parte do programa de ontem, manda mais sobre essa informação. E também pode ir lá no YouTube e colocar 18 horas News, você vai ter acesso às imagens do nosso programa enquanto a gente faz o 18 horas em tempo real, né, Karim?
0: É a live do 18 horas no YouTube, você acompanha ao vivo a gente aqui no estúdio fazendo 18 horas. E é claro, você pode participar do programa, comenta também o que a gente fala aqui no programa, o que a gente tem abordado aqui, dá a sua opinião também e segue a gente lá nas redes sociais
2: no arroba 18 horas News.
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0: E vamos conversar com o repórter André Meirelles, que está nas ruas da cidade de Manaus com o carro do 18 horas, acompanhando o movimento da volta para casa. Agora em Manaus, 6 horas e 4 minutos. Boa noite, André. Antes de você dar a parcial do trânsito, tem um novo painel digital de mensagens variadas para os motoristas. Isso lá na Mário Ipiranga, que foi inaugurado ontem, não é isso? Conta mais pra gente.
3: Exatamente isso, Karim e Kennedson, boa noite para vocês, pro ouvinte. Esse painel ele vai exibir informações sobre acidentes, interdições, obras, congestionamentos e outras ocorrências que possam interferir no trânsito. Essa proposta é que o motorista receba essa informação antecipadamente e possa avaliar outras rotas. Então, esse é o primeiro de uma série de painéis que vão ser aí instalados em pontos estratégicos aqui de Manaus. Esse equipamento ele foi instalado pelo IMU, que é o Instituto de Mobilidade Urbana, e tem estrutura de 8 metros por 2 metros com iluminação LED. Então, a partir de agora, quem passa por esse trecho ali da Mário Ipiranga tem mais uma ferramenta para saber o que está acontecendo no trânsito e se orientar antes de seguir pelo caminho. Agora a gente traz a atualização do trânsito que está em alguns trechos da Avenida Constantino Neri nessa volta para casa parado. Tem trechos da Avenida Constantino Neri com trânsito parado, outros com forte retenção. Então, não é uma boa opção aí para quem está nesse momento buscando chegar no destino aí mais rápido. Não é uma boa opção passar pela Avenida Constantino Neri, trânsito bastante congestionado pelo local, Karim e Kennedy.
0: Muito obrigada pelas informações, André Meirelles.
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2: E atenção, você é motorista de carro, você que é motorista por aplicativo de carro ou moto, está acompanhando aqui o programa 18 horas, você pode mandar sua mensagem de texto agora, o seu áudio, na realidade de 30 segundos, para o nosso programa 18 horas, né, Karimi?
0: Exatamente, DDD 92993121007, manda sua mensagem de até 30 segundos aqui pra gente, respondendo a seguinte pergunta: por que você merece ser o ganhador da promoção, a notícia completa do programa 18 horas com a gasolina Ativa Max da Atem. 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Você pode ser o vencedor de hoje do concurso, certo, Kennedy?
2: 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Mas se você não ganhar, não fica com problema, não fica ali sentindo
0: não
2: mal,
0: desanima.
2: Não fica triste, porque o nosso concurso segue até o dia 25 de dezembro de 2026, exclusivamente aqui no programa 18 horas.
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0: E vamos aos destaques de hoje do 18 horas.
5: Calor aumenta em Manaus e a conta de luz pode vir ainda mais alta. Ventiladores, ar-condicionados e umidificadores ficam ligados por mais tempo e o consumo de energia sobe. E tem mais, a bandeira amarela está pelo terceiro mês consecutivo. Quanto calor pode pesar no bolso do amazonense? Eu sou Nathalie Moraes e te conto no 18 horas de hoje.
6: Eu, André Meirelles, trago as atualizações sobre o caso que chocou Manaus. Segundo a polícia, o motivo da chacina foi uma dívida de quase 20 mil reais com agiotas.
7: A fiscalização da lei seca tem novas regras. O CONTRAN autorizou o reteste do bafômetro em algumas situações e também regulamentou o uso do drogômetro, equipamento que pode identificar a presença de outras substâncias psicoativas. Eu, Vanessa Lima, falo sobre essas mudanças e explico o que o motorista precisa saber.
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0: Esses e outros assuntos, os destaques mais importantes do dia, a partir de agora para você que sintoniza 100,7 no programa 18 horas de hoje, terça-feira, dia 18 de agosto de 2026.
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0: Uma dívida de R$19 mil com agiotas. Esse foi o motivo apontado pela polícia do Amazonas sobre o ataque que deixou 3 pessoas mortas e 1 gravemente ferida. O crime aconteceu nessa segunda-feira no bairro São Jorge, na zona centro-sul de Manaus.
2: Horas depois da chacina, o Ezenilson da Silva de Souza, ele foi preso e confessou para a polícia ter cometido ali os assassinatos. Segundo a investigação, o Ezenilson Souza levou um martelo quando invadiu essa casa das vítimas. Toda a ação, desde a entrada até a saída da residência, durou pelo menos 2 horas.
0: As vítimas que foram assassinadas são Francisco das Chagas Moraes Santos, de 66 anos, Isabela Coelho Moraes, de 29, e Guilherme Pereira Lima Filho, de 65 anos. E uma quarta vítima, identificada como Dilma, foi socorrida e permanece hospitalizada. O repórter André Meirelles traz pra gente as atualizações a respeito desse caso. Boa noite, André.
6: Muito boa noite a todos. O homem suspeito de matar 3 pessoas e ferir 1/4 em uma casa no bairro São Geraldo, na zona centro-sul de Manaus, foi preso e confessou o crime à Polícia Civil. Ele é o Ezenilson Silva de Souza, que foi capturado horas depois da chacina registrada na manhã dessa segunda-feira. As vítimas fatais foram o pastor Francisco das Chagas, de 66 anos, a filha dele, a Isabela Coelho, de 29, e o professor da UFAM, Guilherme Pereira, de 65, que dava aulas no local. Uma quarta vítima, identificada apenas como Dilma, também ficou ferida e segue hospitalizado. O delegado Ricardo Cunha, titular da Delegacia Especializada em Homicídios e Sequestros, a DHS, explicou como o suspeito entrou no imóvel. As câmeras de segurança registraram Ezenilson chegando ao endereço ainda de madrugada por volta das 5:30. Ele estacionou a motocicleta, pulou o muro e entrou já com um martelo em mãos. A ação da entrada até a saída durou cerca de 2 horas. A principal linha de investigação é financeira. Segundo a polícia, Ezenilson tinha uma dívida com agiotas e foi até a casa para pedir dinheiro a Francisco, que era pastor, e seu ex-sogro. Segundo o delegado, houve um desentendimento depois que Francisco se recusou a entregar mais dinheiro. Francisco foi a primeira vítima atacada. Isabelle, que tinha paralisia cerebral com grau leve de comportamento, estava no cômodo ao lado, ouviu a movimentação e também foi atacada ao entrar no quarto. No primeiro andar, o professor Guilherme ouviu os gritos, subiu para verificar o que havia acontecido e entrou em luta corporal com o suspeito, morrendo em seguida. No térreo, Dilma também ouviu a confusão, subiu e foi golpeada. O delegado Ricardo Cunha contou os detalhes do crime.
8: Relata que o que motivou esse crime foi situações patrimoniais mesmo. Ele estava devendo aí R$19 mil para agiotas. Ele havia sido decretado por esses agiotas se não pagasse, fizesse os pagamentos naquele dia. E o senhor Francisco, que é uma das vítimas, é seu bem-vindo, lhe ajudava financeiramente. Então, como a motivação desse crime foi patrimonial, ele foi caso flagranteado aí por patrocínio e tentativa de patrocínio.
6: Na manhã de hoje, Ezenilson falou com a imprensa. Ele confessou o crime e disse que está arrependido.
9: Tô arrependido, eu peço desculpa à família, né? Foi um momento de loucura e tô em débito com os agiotas aí, devendo mais de R$20 mil aí.
6: Agora, sobre a arma do crime, o suspeito contou aos investigadores que jogou o martelo em um igarapé próximo à residência. Os 3 corpos foram encontrados dentro de casa. dois em um quarto e o terceiro no corredor. Foi um morador quem encontrou as vítimas e acionou o 190. A área foi isolada por trabalho de perícia e o Instituto Médico Legal fez a remoção dos corpos. A quarta vítima foi socorrida pelo SAMU e levada ao Hospital e Pronto-Socorro João Lúcio, na Zona Leste. Ela ficou gravemente ferida e continua internada. A polícia chegou até Zenilson depois de analisar as imagens das câmeras de segurança. Os investigadores identificaram o suspeito entre os familiares das vítimas, perceberam semelhanças com o homem das imagens e confirmaram que a motocicleta usada era a mesma, registrada no vídeo. Confrontado, ele confessou o crime. Segundo o delegado Ricardo Cunha, Zenilson não tinha antecedentes criminais e demonstrou frieza durante o interrogatório. Ele também alegou ter agido em legítima defesa. Essa foi uma versão que não convenceu os investigadores, como explica o delegado.
8: E as investigações, então, avançaram de modo que, quando entrevistamos pessoas próximas, familiares aí, observamos uma pessoa com uma complexão física muito semelhante ao que estava ali nas imagens.
6: Esse crime que chocou a cidade segue como um alerta. Casos de violência como esse, seja como vítima ou como testemunha, devem ser denunciados imediatamente pelo 190. Denúncias anônimas também podem ser feitas pelo 181, que é o Disque Denúncia da Secretaria de Segurança Pública do Amazonas e funciona 24 horas por dia. Volto com vocês.
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0: Agora escuta essa frase: Manaus é a cidade brasileira mais vulnerável e ameaçada pelas ondas de calor extremo. Pois é, nós já falamos aqui no 18 horas sobre essa frase, essa máxima. Esse é o resultado de um estudo internacional da Universidade de Oxford, divulgado em junho desse ano. E nessa avaliação entram aí fatores que vão muito além apenas o clima. Entram fatores como infraestrutura, arborização e as condições de vida da população.
2: Exatamente. Outros levantamentos colocam Manaus na nona posição no mundo em exposição ao perigo do calor entre as metrópoles globais. E a gente está confirmando na prática o que a gente tem enfrentado praticamente diariamente, né, Karimi? Uma sequência de dias muito quentes, altas temperaturas, água bastante quente nas torneiras e que a temperatura já ultrapassa os 36 graus e a sensação térmica nem se fala, né?
0: Não, pra lá de 40, né, gente? Sem dúvida, porque, como você falou, a gente vai tentar se refrescar, abre a torneira, é água. A água é quente mesmo.
2: Dá até pra fazer café já.
0: Olha aí, já dá até pra fazer café. Isso não vou nem falar que dá pra fritar o ovo no asfalto das ruas aqui de Manaus, que isso é tranquilo e dá mesmo, tá? A gente tá sentindo na pele, né, o Kennedson, essa realidade e que pode piorar, tá? Com a previsão de 95% de chance de um El Niño muito forte nos próximos meses. O pico deve acontecer entre setembro e outubro, com duração, gente, até fevereiro do ano que vem. A repórter Odineia Araújo traz pra gente mais detalhes a respeito desse assunto. Então, Odineia, a gente tem a sensação de que todos os dias são sempre os mais quentes e que não tem mais como piorar, não é isso?
10: É isso mesmo, mas pelas previsões, o pior do calor em Manaus ainda não passou. Estudos recentes de 2026 colocam a capital na nona posição no mundo em exposição ao perigo do calor entre as metrópoles globais, com registros de recordes de temperatura máxima superando os 36 graus e uma sensação térmica que vai muito além de 40 graus. São ilhas de calor urbano devido a áreas muito pavimentadas com pouco verde. E o bairro São José, na zona leste de Manaus, aparece com a pior temperatura aqui da capital. Além disso, a combinação de El Niño, tempo seco e ilhas de calor deve elevar ainda mais as temperaturas em setembro e outubro. É o que prevê o pesquisador Francis Wagner, do LabClim, Laboratório do Clima da Universidade do Estado do Amazonas, a UEA.
11: Mas está mais grave esse ano, que difere dos anos passados, é basicamente o seguinte: estamos com o El Niño atuando desde o mês de junho de 2026. E para quem não sabe, o El Niño basicamente, ele é um fenômeno da interação oceano-atmosfera, que é basicamente o aquecimento das águas do Pacífico Tropical, aqui perto do Peru, e a mudança dos ventos. Quando isso acontece, é um fenômeno que gera menos chuvas e fica mais categoria moderada para a categoria forte.
10: Bom, nos últimos 40 dias foram menos de 12 milímetros de chuva aqui no Amazonas, quando o esperado seria muito mais que isso. O resultado, então, é seca, vazante dos rios e um terreno cada vez mais favorável às queimadas que estão sendo registradas todos os dias aqui em Manaus. E o alerta não é só para agora não, viu? A Agência Científica dos Estados Unidos, que é referência mundial em meteorologia e previsão do tempo, aponta mais de 90% de chances de o El Niño atingir intensidade muito forte entre outubro e também

0: cada vez mais frequentes.
1: O prognóstico é o seguinte: em primeiro lugar, o El Niño deve passar da categoria forte, setembro a categoria muito forte. Isso quer dizer o seguinte: a previsão do nosso laboratório é que nós teremos uma seca forte esse ano, uma seca intensa, porém não comparado por enquanto a 2023 e a 2024, que foi a seca mais severa dos últimos 20 anos. A gente não deve chegar àquela previsão que estava do 2024, que o Rio atingiu a cota de 12,13 metros. Deve ficar bem acima disso.
0: Bom, em resumo, o El Niño já chegou e em Manaus, o calor que já castiga pode ficar ainda mais insalubre nos próximos meses. Infelizmente, só resta a gente se prevenir como der, né? Volto com vocês.
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3: É, enfrentar como der, né, gente? Para enfrentar esse calor e tentar deixar a casa um pouco mais fresca, o consumidor acaba recorrendo, é claro, a vários eletrodomésticos. Ventilador, quem pode, ar-condicionado, umidificador de ar, porque tá seco pra caramba o tempo também, o clima, né? E quanto mais tempo eles ficam ligados, é claro que maior pode ser o consumo de energia e mais cara fica essa conta, não é, Kennedy?
4: E com certeza, Karine, porque todo o sistema elétrico acaba sendo sobrecarregado, né? E a conta, gente, chega nesse momento em que não é nada favorável para ninguém, né? E pelo terceiro mês consecutivo, a bandeira tarifária amarela deixa a conta de luz ainda mais cara. Ou seja, além de enfrentar esse calorão, a amazonense ainda precisa enfrentar também o impacto direto no bolso.
3: Sem dúvida alguma, mas quanto que esse calor pode fazer a conta de energia subir? E quais os aparelhos mais pesam nesse consumo? A gente imagina, né? Pode ser ar-condicionado, será que um air fry também?
4: Sempre um ar-condicionado é o vilão, né?
3: É, não é o air fry que eu tô falando, porque é um consumo de eletrodoméstico. A gente imagina quanto que mais suga pra gente pagar mais caro essa conta de luz, certo? A repórter Nathalie Moraes, ela foi atrás desses números e fazer esse cálculo pra gente. Conversa agora com a gente então, Nathalie. É claro que o ar-condicionado consome mais que o ventilador, mas à noite dormir com o ventilador com esse bafo não dá, né? Boa noite.
5: Boa noite, Karine. Boa noite, Kennedy. E a todos os ouvintes do programa 18 horas. Para quem mora no Amazonas, em toda essa região amazônica, ar-condicionado não é luxo, é necessidade, né? A gente que mora aqui no norte sabe o calor extremo que a gente vem passando e muito por conta, a Aldinei acabou de falar aí desse super El Niño que infelizmente já chegou agora em agosto. E aí, Karine, tem muita gente se preocupando. Então, nas últimas semanas a gente até falou aqui no programa 18 horas sobre a chegada da Ambar por aqui. E aí muita gente já percebeu algumas diferenças na hora de pagar a conta de luz. E aí, é claro, alguns fatores influenciam nesses valores e as altas temperaturas influenciam diretamente no consumo da energia elétrica. Como você destacou, Karine, ventiladores, ar-condicionados, umidificadores, mas tem um vilão que às vezes a gente pode passar despercebido, Karine. Muita gente nesse calor acaba abrindo mais vezes do que o normal a geladeira.
3: Ah, tem isso, é verdade. Pra pegar água, né?
5: Pra ela se manter ali naquela temperatura, o compressor dela acaba trabalhando até 3 vezes mais.
3: E puxa mais energia.
5: Olha, né? Então, assim, realmente tem alguns aparelhos eletrodomésticos que realmente nesse momento eles acabam se tornando alguns vilões. Mas o que acontece, né? Isso tudo não é culpa nossa, a gente tem também essas condições impostas aí pela Agência Nacional Elétrica, né? Isso porque a gente está passando pelo terceiro mês consecutivo de bandeira amarela. O Brasil está no momento onde as chuvas nos reservatórios, né, têm influenciado nessa questão de geração de energia e é importante a gente deixar claro, mais uma vez, que o calor e a chuva deixam sim a energia mais cara no nosso país, né? E aí, para a gente explicar melhor o que está por trás aí desse aumento, eu conversei com a economista do Corecon aqui do Amazonas, Denise Cassama, e ela falou aí sobre esses aparelhos que a gente tem em casa e que muitas vezes acabam se tornando alguns vilões. Vamos ouvir.
6: com esse calor, a tendência é que o consumo de energia seja maior, né? Ele sobe porque aparelhos como ar-condicionado e geladeira precisam trabalhar mais tempo e com mais força para poder gelar os ambientes necessários, né? Então, e aí você usa nesse esforço de combater calor, você também usa outros aparelhos, ventiladores, umidificadores, e tende a ficar mais tempo, né? Então a conta de energia pode até dobrar, mas dependendo do consumo, mas com certeza ela aumenta consideravelmente.
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5: Karime, Kennedy, são ouvintes, né? Como a gente ouviu aí na fala da especialista, não é só a geração de energia, né? Não é só o gasto, a gente realmente precisa ficar atento ao nosso comportamento como consumidor, né? É difícil, mas talvez, assim, pequenos hábitos, como tirar ali aquela garrafa com gelo, deixar ela ali fora da geladeira, e aí todo mundo ir se servindo ali, sem ficar abrindo a geladeira tantas vezes. Ela também deu algumas dicas, por exemplo, sobre o uso do ar-condicionado de forma mais consciente, Karime. A gente chega em casa, saindo aqui da rádio, nesse calorão, a primeira coisa que eu faço é colocar o ar-condicionado no 16. Um erro, segundo a economista. Porque, assim, a gente coloca o ar-condicionado na temperatura mínima, exige mais do compressor, gasta mais energia e ele nem fica gelado tanto tempo assim. Então, existem algumas dicas que muitas vezes a gente ignora, mas pode ajudar ao fechar a conta no fim do mês.
3: O que acontece? O ar-condicionado, já fiz uma matéria assim, e eles me explicaram o seguinte, que tanto faz, que você tem que colocar no 22.
5: Ela explica que, isso aí pra gente
3: olha
5: agora.
3: Aí, então vamos ouvir
5: o que disse a Denise Cassão.
6: Se você usa muito ar-condicionado, procurar deixar numa temperatura média entre 22 e 24 graus, que proporciona um refrescor maior e consome menos energia. E se você usar ar-condicionado, manter sempre os ambientes fechados para o ar não escapar e limpar aqueles filtros, né? Aquelas telinhas que de proteção sempre para que o ar circule melhor, não force mais. Se você for comprar ar-condicionado, procure, tente comprar ou um modelo inverter, que é mais econômico, ou modelos que tenham maior eficiência de energia. Outra dica também é não ficar abrindo e fechando a geladeira toda hora, porque isso também vai forçar mais o compressor da geladeira. E outras dicas como também, né, apagar as luzes, tirar na tomada quando não estiver usando aparelho, né, tirar o stand-by.
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5: Karime, Kennedson e ouvintes do programa 18 horas, são pequenas dicas e que realmente, se a gente for analisar ali na hora de pagar as contas, elas podem fazer a diferença. Mas, Karime, a gente tá falando muito de conta de energia, de peso ali dentro de casa, só que tem outros gastos que também, segundo os economistas, acabam pesando nesse momento, né? A gente fala aí, quando você tá na rua, você toma mais água?
3: Ah, sem dúvida, né? Você vai procurar.
5: Nem sempre você tá ali com aquela garrafinha na sua bolsa, né? Então, assim, às vezes você tá com um calor muito intenso, você precisa comprar um guarda-sol, você intensifica o uso do protetor solar, e se a gente calcular tudo isso, também acaba pesando no bolso, como explica aí a economista Michelle Aracati.
7: Nós temos já um consenso, principalmente entre os economistas, de que as mudanças climáticas, elas vão se impactar no orçamento das famílias. E vale ressaltar também que períodos prolongados de seca, de chuva, de muito calor, nós vamos observar que com o passar do tempo e o fechamento do ano, esse impacto ele vai ser expressivo. Então, ele pode ser observado com pequenas aquisições diárias, como a água, o protetor solar, ou um produto que possa ali estar refrescando momentaneamente o calor, por exemplo, ou mesmo a aquisição de bens de consumo duráveis ou semiduráveis. Vale ressaltar também que o calor, no caso da nossa região, ele vai mudar hábitos de consumo. Então, de uma forma direta e indireta, as pessoas elas vão estar buscando se adaptar a esse período de calor extremo.
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5: Tá aí, Karine Kennedy, a gente tem que anotar aí essas dicas dos economistas, tentar economizar. Vamos dentro lá. De casa, comprar uma garrafinha, colocar na bolsa, aquele guarda-sol também é o nosso
3: não esquecer.
5: Aliado nesse momento. E claro, não esquecer de forma alguma de usar filtro solar, como a gente ouviu agora há pouco na matéria da Udinei. O Super El Niño já chegou aqui no Amazonas e não tá perdoando ninguém.
3: Não, né, Nathalie? Muito obrigada pelas informações, aquela história, salve-se quem puder, né? Agora, essa informação muito interessante da geladeira, de se abrir e fechar a geladeira, né, Kennedy? Que ele realmente faz aquilo puxar mais energia e a gente acaba gastando mais.
4: Interessante, eu acho que muita gente nem fazia ideia de que isso aí pronto. Realmente faria alguma diferença na hora que a gente receber a nossa conta de energia, né, gente? Mas Manaus agora, 18 horas e 30 minutos.
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4: Vamos saber agora como é que vai ficar a previsão do tempo com Vanessa Lima. Muito boa noite para você, Vanessa.
8: Muito boa noite a todos que acompanham a previsão do tempo aqui com a gente no 18 horas. Terça-feira com calor forte e tempo parcialmente ensolarado. A previsão para a noite de hoje aponta céu predominantemente aberto, temperaturas ainda elevadas e pouca ou nenhuma possibilidade de chuva. E agora vamos falar sobre o clima de amanhã, 19 de agosto, quarta-feira, segundo o Clima Tempo. A quarta deve ser um dia de bastante calor e predomínio de sol. Amanhã já começa quente, com sensação térmica ainda maior e o sol vai ganhando força ao longo do dia. À noite, a previsão indica tempo firme e baixa e também nem nenhuma probabilidade de chuva. Resumo do termômetro. A temperatura nessa quarta varia entre mínima de 27 e máxima de 36 graus. E a umidade relativa do ar fica em torno de 43 a 80%.
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3: Vamos voltar a conversar ao vivo com o repórter André Meirelles para saber a parcial do trânsito. André, tem uma pergunta, André. O painel de LED lá na Mário Ipiranga já está funcionando? Como é que está aí? O que, que está acontecendo por aí? Conta pra gente.
10: É isso mesmo, Karine, Kenneth, são os ouvintes. Boa noite a todos mais uma vez. A gente vai esclarecer, tem ouvintes também que tá passando aí, tá vendo o painel, ainda não tem essa informação. Chegou agora com a gente aqui também na 100.7. É um painel que foi instalado na entrada do viaduto Miguel Arraes, para quem vem ali da Mar Ipiranga. E é o primeiro painel de mensagens variável de Manaus e foi criado aí para levar informação do trânsito em tempo real ao motorista. O equipamento ele é operado pelo IMU, que é o Instituto Municipal de Mobilidade Urbana. Então, na prática, esse painel ele pode informar o motorista sobre acidentes, interdições, obras, congestionamentos e outras ocorrências que estejam alterando a circulação nas vias. Então, a ideia é que essa informação chegue antes de o condutor entrar em um trecho com problema. Isso acaba permitindo que ele avalie outra opção de trajeto, que a gente chama aqui de uma rota alternativa. Então, esse equipamento ele tem 8 metros de largura por 2 metros de altura e conta com iluminação em LED, o que facilita a visualização das mensagens. E esse é só o primeiro, porque a prefeitura prevê a instalação de outros 7 painéis, isso em pontos estratégicos aqui da capital amazonense. Paranense. Então, para quem passa pela Maripiranga e acessa o Miguel Arraes, a orientação é ficar de olho no painel para ficar ali bem informado sobre o trânsito aqui de Manaus. Ele passa a ser mais um canal aí de comunicação do trânsito com o motorista, principalmente quando uma ocorrência exige atenção ou mudança de rota. Essas informações vão estar ali. Esse painel, ele foi instalado e ontem, mais ou menos às 19 horas, foi inaugurado pelo prefeito Renato Júnior, que falou ali da importância desse painel no local. Vamos acompanhar a fala dele.
9: Mas as informações que serão colocadas aqui são informações também pertinentes ao trânsito. Se porventura tiver algum tipo de acidente, ó, dirija com atenção, volte bem para casa e use cinto de segurança, se beber não dirija e etc e tal. Então, esse é um momento muito importante. Isso aqui é um pouco do... Bora! É um pouco daquilo que a gente quer para Manaus, a Manaus do futuro, mais sinalizada, mais organizada. Manaus é uma metrópole, precisa ser cuidada e tratada como tal. Eu, com o meu time, nós temos trabalhado bastante para melhorar a demarcação viária de Manaus. Esse é um viaduto que já está recebendo reforma. Microfissuras estão sendo concretadas e a sinalização horizontal e vertical desse e mais 9 viadutos, ao todo 10 viadutos, estão sendo feitos.
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10: Agora vamos atualizar a situação do trânsito exatamente nesse trecho da Maripiranga para quem vai acessar o viaduto Miguel Arraes. Tem uma boa fluidez nesse momento, tem muitos veículos na via, mas nada que comprometa o trânsito. Agora, trânsito bastante comprometido nas proximidades ainda do Miguel Arraes, é o trânsito de quem vai seguindo ali, né, pra, no sentido contrário da Maripiranga, vai passando ali até se aproximar do Ipaã em diante, ali nesse trecho, o trânsito já é difícil, né? Bastante veículos na via, deixa o trânsito muito mais lento para quem já vai seguir ali nessa volta para casa no sentido bairro. A orientação aí é ficar de olho, dirigir com bastante atenção. Volto com vocês.
3: Muito obrigada pelas informações, André Meirelles.
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3: E falando em trânsito, não é, o Kennedy? A fiscalização da lei seca vai ter novos instrumentos e procedimentos. Isso para identificar o uso de álcool e também outras substâncias psicoativas para os motoristas, por motoristas. O Conselho Nacional de Trânsito, CONTRAN, aprovou uma regulamentação que substitui a norma de 2013, prevê a possibilidade de uso de drogômetros.
4: Vai ser usado o bafômetro e agora também esse drogômetros. Esse é um aparelho para poder detectar de forma preliminar a questão de entorpecentes, ou seja, vários tipos de entorpecentes e substâncias psicoativas, como anfetamina, cocaína, LSD, morfina e cetamina. A Vanessa Lima explica para a gente como é que vai ser exatamente essa nova regra e como é que vai funcionar esse processo.
12: Muito boa noite a todos. Agora, as abordagens de trânsito trazem duas mudanças que estão chamando a atenção. A possibilidade de repetir o teste do bafômetro e a previsão do uso do chamado drogômetro, equipamento capaz de identificar outras substâncias psicoativas. Então, sim, pode haver uma preocupação com medicamentos que contenham substâncias capazes de aparecer nesses testes de detecção. Mas isso não significa automaticamente que a pessoa será considerada como estando dirigindo sob efeito de drogas. Porque pode sim acontecer de um remédio receitado pelo médico ter algum componente que o aparelho detecta. E nesse caso, não significa automaticamente que a pessoa usou drogas ilegais. Por isso, é feita uma análise complementar para confirmar se o resultado vem mesmo de um medicamento ou se foi uma substância proibida. Agora, sobre o bafômetro, que é uma dúvida que muita gente está tendo. A nova regra criou uma espécie de triagem. Primeiro, pode ser feito um pré-teste para indicar a possível presença de álcool. Mas esse resultado inicial sozinho não pode gerar multa nem caracterizar que o motorista estava dirigindo sob influência de álcool.

0: não cria novas infrações nem altera penalidades. O que muda são os procedimentos usados durante a fiscalização. E as novas regras entram em vigor com a publicação da resolução no Diário Oficial da União. Mas uma parte específica, relacionada às fichas e aos códigos de enquadramento das infrações, terá um prazo de 60 dias para começar a valer. Ou seja, a lei seca continua firme, mas agora a fiscalização ganha novos procedimentos para tornar a identificação de álcool e outras substâncias mais precisa. Volto com vocês.
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2: E vamos ao quadro de política do 18 horas com Kelly Edson Paes e Nathalie Moraes. Nathalie, boa noite mais uma vez, Nathalie. Temos novidades de para onde foi o ex-candidato ao Senado, Marcos Rota, conta.
3: Então, Karime, mais uma vez, boa noite para você, pro Kelly Edson e a todos os ouvintes. Babado, gritaria e confusão, como dizem nas redes sociais, nesse início de noite para a política amazonense. Isso porque o ex-vice-prefeito de Manaus, Marcos Rota, assumiu nesta terça-feira a coordenação geral da campanha à reeleição do governador Roberto Cidade. Com a chegada do Rota, né, passa a integrar ali o núcleo político da coligação União pelo Amazonas e a participar diretamente das principais decisões estratégicas de campanha. Rota tem aí a missão de integrar as diferentes frentes da campanha, coordenar estratégias, ampliar a interlocução com prefeitos e vereadores e lideranças, principalmente no interior do Amazonas. Agora, Kennedson, querendo ou não, esse é o segundo baque para o também candidato Davi Almeida nesse período de campanha, né? Porque ele perdeu o primeiro, o Tadeu de Souza, que era seu
2: aliado,
3: né? E agora perdeu também o ex-prefeito, que era até então ex-vice-prefeito, que era até os 45 do segundo tempo, candidato ao Senado. A gente teve aquela reviravolta na última semana e é a segunda perda, a gente pode dizer assim, pro time do também candidato ao governo do Amazonas, Davi Almeida. Agora, Karime, mudando de assunto para a Câmara Municipal de Manaus, outro assunto que também está dando o que falar é sobre a situação do vereador Rosinaldo Bual, né? Ele que é investigado por suspeita de rachadinha, ele foi autorizado ali a retomar as atividades parlamentares de forma remota. A decisão foi anunciada durante a sessão ali na Câmara Municipal de Manaus e tudo isso, é claro, que deu o que falar lá dentro, teve discussão, inclusive quem não gostou nada disso, essa situação foi questionada, inclusive, pelo vereador Rodrigo Guedes. Eu separei um trechinho do que deu o que falar nas redes sociais para que a gente possa conferir. Vamos ouvir.
4: Painel das presenças que o vereador, acho que ainda é vereador, né? O vereador Rosinaldo Boal está com a presença registrada, presidente. Eu quero saber como é que foi feito esse registro. Ele veio aqui, ele registrou de que forma? Existe alguma forma de registrar via sistema? Como é que é isso? Alguém apertou ali, digitou, colocando a presença dele, presidente? Porque nas sessões anteriores, até onde eu sei, ele não estava registrando a presença, né? Alguns dias registrou, depois não. Então, eu acho que a sociedade manauara precisa de uma explicação de como que a Câmara, a mesa diretora, está adotando em relação à presença do vereador que está em prisão domiciliar, que é o vereador Rosinaldo Bual. Então, hoje, de repente, aí a gente foi surpreendido com mais uma vez a presença dele registrada. Então, a gente precisa saber como é que está sendo feita, como é que está a Câmara procedendo em relação à frequência do vereador Rosinaldo Bual.
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2: Gente, desculpa, mas é uma situação, não é, gente? Não é ilegal, mas é imoral, que vou te contar, hein?
3: Parece até aquela coisa que a gente estava conversando hoje cedo, né? Em algumas situações, parece que o crime realmente
2: compensa.
3: Compensando, okay, aqui no Amazonas. Agora, Karime, realmente, vamos voltar lá pro assunto do babado de hoje.
2: Porque... Gente, parou aqui as redes sociais, todo mundo falando a respeito disso. O próprio, lembra do comunicado e da fala do candidato ao governo Davi Almeida, falando exatamente que não entendeu, que o Rota já tinha sumido, não atendia ligações, que provavelmente...
3: O Rota era cotado para disputar o Senado pelo grupo do Davi Almeida.
2: E Davi falou que ele é que sumiu, que ele que não retornava às ligações, que viajou para cuidar da saúde do pai e daí voltou com aquele vídeo.

0: atacando e não sei o quê. Daí agora tá tudo esclarecido, né? Ele já devia estar com algum...
1: Tava com algum acerto. Lá, né? Ele já estava ele com já de... mais lá do
0: não,
1: que
0: quando
1: que
0: ele divulgou o vídeo, ele já devia já estar tá tudo acertado, não é não?
2: Então, existia uma postura muito diferente. Se você for pegar pelo menos 6 meses atrás,
0: sim,
2: o cenário era completamente diferente. Em vários palanques políticos, até mesmo antes de Davi deixar o seu cargo, ele fez vários elogios públicos em relação a Marcos Jota, que tinha sido o melhor ex-prefeito com quem ele já tinha trabalhado ao longo de vários mandatos, de várias outras funções. Ele já tinha colocado Marcos Jota como principal candidato ao Senado e acredito, na minha análise, que Rota tinha, sim, essa grande expectativa de ser o 01
1: e ele do tinha grupo. Essa visibilidade, né? Ele ocupou cargos muito importantes durante a gestão de Davi Almeida. A pessoa que ocupa ali, né, a Secretaria de Obras, por exemplo, da cidade de Manaus, é um campo de visibilidade. Hoje, o ex-secretário de Obras é o atual prefeito de Manaus. A gente está falando aí do Renato Júnior. O Rota também já foi, né, chefe da Casa Civil. Então, são cargos de grande visibilidade. Era uma pessoa de confiança
0: do
1: Davi.
0: Cargos de confiança, acima de tudo.
1: Era uma pessoa que sempre esteve, né, ali ocupando um cargo de confiança do Davi e que dessa vez a gente está vendo aí mais uma vez sendo, né, nomeado.
0: Sendo,
1: né,
0: política.
1: A gente está vendo aí mais uma reviravolta na política amazonense com o rompimento do Rota, ele passando a ocupar a posição de destaque na campanha do Roberto Cidade. E a campanha só está começando.
2: Exatamente. Ou seja, nós tínhamos antes uma versão de alguém mais próximo de Davi Almeida, que tinha uma expectativa de ser o 01, ser indicado para ser senador, e aí no momento em que Rota afirma que houve aquele problema com o pai dele, uma fase difícil em relação à família, outra pessoa foi indicada no lugar dele, então aconteceu essa relação também. Essa situação acabou complicando a relação entre os dois. E aí a gente tem agora uma relação atual que também é de muita proximidade, uma posição de liderança dentro do grupo de cidade. Então realmente é algo que chama muita atenção nesse cenário dos bastidores da política.
0: A gente não sabe se foram alinhados paralelamente, um azedou enquanto que o outro já tinha lá o pé e já estava certo ser pro outro caminho. Enfim, né? Coisas que acontecem na política e que a gente vai ver mais
2: ainda.
0: Não
2: é a primeira nem a última.
0: Não, muito menos a última. Agora, Kenneth, uma reclamação sobre a presença de assessores no plenário gerou discussão na Câmara Municipal de Manaus. Isso porque ontem a gente trouxe aqui que essa seria a campanha das redes sociais. De repente, um número maior de assessores gravando, filmando e nem todos com credenciais. E aí, isso foi assunto de reclamação lá.
2: Exato, reclamação do vereador Alan Campelo, do Podemos, que provocou bastante repercussão na Câmara Municipal de Manaus e também nas redes sociais, até mesmo porque isso explodiu nas redes sociais e demonstra o quanto essa questão da divulgação dos conteúdos na internet, ela é tão importante para mais candidatos do que outros, né?
1: Porque
2: tem muitos colegas deles parlamentares, né? Praticamente metade da Câmara Municipal de Manaus agora está concorrendo a um outro cargo. Aí você imagina como é que vai ficar a situação. E aí, o que acontece? O vereador Alan Campelo, ele reclamou que muitas dessas pessoas que estavam fazendo imagens, registrando vídeos lá, não estavam com as credenciais. E ele falou que podiam, ele até usou termos bastante complexos de citar, chamando essas pessoas como possíveis ladrões e até indigentes por não estarem ali identificados. Ou seja, todas as pessoas que estão presentes na Câmara Municipal de Manaus precisam estar corretamente identificadas para que o nosso vereador,
1: até os trajes,
2: ele não,
1: né,
2: se
1: pra você
2: sinta
1: entrar,
2: na
1: não,
0: mas, sim. Né, mas há o decoro da casa, a regra.
1: Sim.
0: Existem regras para casa. E aí, se existem regras, devem ser cumpridas.
1: Exatamente.
0: Errado ele não tá.
2: Exato. E aí ele falou que durante esse discurso, ele falou que não sabia exatamente quem eram aquelas pessoas que estavam circulando muito próximas aos vereadores e usou esses termos que eu já mencionei anteriormente. O vereador, ele também afirmou que sentiu bastante incomodado ao perceber que essas pessoas estavam filmando enquanto ele utilizava o celular ou consultava documentos durante as sessões. Campelo também levantou a possibilidade de que conversas, denúncias e outros documentos tratados entre os parlamentares, eles possam chegar em portais de notícias antes mesmo de serem divulgados oficialmente. Está aí a preocupação do vereador Alan Campelo.
0: Uma preocupação extremamente verdadeira e com razão, né? Sem dúvida alguma. Nathalie, vamos lá, Nathalie. Com essa até me perdi. A coligação, vamos falar de tempo de publicidade, tempo de propaganda política na rádio e TV. A gente sabe que a coligação Força Amazonas, o candidato ao governo Omar Aziz, vai ter o maior tempo de propaganda eleitoral no rádio e na televisão. A gente está falando de 3 minutos e 33 segundos. Você pode pensar que é pouco, mas isso durante uma campanha é muito tempo, não é?
1: Faz toda a diferença. É muito tempo, Karime, né? E esse grupo reúne aí o PSD, MDB, Republicanos, Federação do Brasil, né? O PT, PCdoB, PV. É uma legislação eleitoral que toma aí cerca de 90% do tempo que vai ser distribuído de forma proporcional, né? No caso do Força Amazonas, a maior parcela vem da Federação Brasil Esperança, que elegeu 81 deputados em 2022. Né? A segunda maior fatia é do União Brasil, com o governador candidato à reeleição, Roberto Cidade, com 2 minutos e 28 segundos. Né? Em terceiro lugar, aparece ali a Maria do Carmo, com 1 minuto e 47. Né? Lembrando que o tempo é calculado apenas com base no PL, que elegeu 98 deputados federais em 2022, né, no total. E a coligação para Cima Amazonas do ex-prefeito de Manaus, Davi Almeida, terá somente ali 45 segundos. Então, assim, é um tempo ali que é muito disputado, né, Karime? Assim, muita gente fica se perguntando, não sei o quê, quanto começa e tal. Na semana que vem, né, a partir do dia 22, a gente já vai ver essa diferença, além do trabalho nas redes sociais, a galera já vai estar no rádio, já vai estar na televisão e a gente já vai dar essa estranhada. A gente pode dizer assim, mas Karime, muita gente diz, muitos cientistas políticos dizem que hoje essa campanha nas redes, na TV e no rádio não faz muita diferença, que quem vem decidindo eleição é o celular, é a rede social. Mas Karime, a gente inclusive falou aqui no programa 18 horas que a gente teve um aumento de 70% da geração prateada, que são aqueles eleitores acima de 60 anos, e eu acredito que eles podem sim fazer a diferença, porque me diz, aquelas pessoas acima de 60 anos, muitos deles hoje são viciados também nos celulares, mas ainda assistem, ainda tem aquela
0: ainda
1: cultura
0: assiste
1: de assistir a propaganda eleitoral.
0: Ainda assiste na televisão, até porque o celular, beleza, a gente tem óculos, o celular pode ter fonte, você pode aumentar, mas a visibilidade, a visão não é tão bacana quanto a TV. Então, sem dúvida, eles não assistem a novelas pelo celular.
1: Pelo
0: celular.
1: Você vai cozinhar.
0: Deixa a TV
1: rádio,
0: ou né? TV ligada.
1: Na nossa região é cultural.
0: Exato. E é uma geração que não vai acompanhar capítulo de novela, séries pelo celular. Entendeu? Deve acompanhar, provavelmente, pela TV, sem dúvida alguma. Kenneth, então vamos falar de outra coisa. 5 candidaturas foram homologadas para a eleição do novo procurador-geral do Ministério Público aqui do Estado do Amazonas. Como é que funciona essa eleição dentro do Ministério Público? E é claro que o governador tem papel importante nessa escolha.
2: Exatamente. O Colégio de Procuradores da Justiça, ele homologou essas candidaturas de Alberto Rodrigues, do Nascimento Junho, o André Vigílio Belota, Cefaí, o Carlos Fábio Braga Monteiro, o José Felipe da Cunha Fisch e da Leda Maria Nascimento Albuquerque. Com isso, esses 5 nomes, eles podem iniciar a campanha interna que antecede a eleição marcada para o dia 1º de setembro, mas a escolha, ela não termina nessas urnas internas do Ministério Público. Os membros da carreira, eles vão votar em até pelo menos 3 candidatos. Os 3 mais votados formarão uma lista desses 3 nomes, né, no qual serão encaminhados ali para o governo do Estado do Amazonas, o governador Roberto Cidade. Ele que decide quem vai ser quem vai comandar o Ministério Público nesse biênio de 2026 até 2028. A votação será eletrônica pelo sistema Votos, de 8 da manhã até as 4 da tarde, no horário aqui de Manaus. E até lá, a movimentação de bastidores da política ali deve aumentar bastante para saber quem que vai levar essa disputa, né, Karime?
0: Sem dúvida, e você acompanha pra gente para trazer aqui no 18 Horas, Bloco de Política do 18 Horas com Kennedson Paes e Nathalie Moraes.
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2: Idosos de Manaus tiveram acesso ao mutirão gratuito de serviços nesta terça-feira no Centro de Convenções Vasco Vasques, no bairro Flores, zona Centro-Sul. Foram oferecidos vários serviços, entre eles os serviços de saúde.
0: E a ação também teve a presença da Polícia Civil do Amazonas, que ofereceu emissão de nova identidade, registro de boletim de ocorrências, vários serviços também. E principalmente, gente, olha que bacana, orientação para evitar golpes virtuais. Quem traz os detalhes pra gente é o repórter André Meirelles.
3: Muito boa noite a todos. O Centro de Convenções Vasco Vasques, em Manaus, recebeu nesta terça-feira um grande mutirão de serviços gratuitos, com prioridade para a terceira idade e aberto a toda a população. A ação faz parte do programa Governo Presente. Na área da saúde, os participantes teve acesso a teleconsultas, consultas de clínica geral e serviços de cirurgia geral. Também teve coleta de material para exames laboratoriais, exames de imagem como raio-x, ultrassonografia, além de atendimento em oftalmologia e fisioterapia. A oferta agilizou diagnósticos e procedimentos básicos de saúde para quem esteve no local. A aposentada Maria Silva avaliou o mutirão ao buscar atendimento na saúde.
4: Eu tinha exame no CIREG, né? A cirurgia de vesícula. Eu fui bem atendida. Desde a hora que eu cheguei aqui, eu fui tratada como princesa.
3: Já os serviços de cidadania no piso superior do Centro de Convenções distribuiu 100 senhas para a emissão de carteira de identidade nacional, destinadas a idosos a partir de 60 anos. A estrutura também ofereceu suporte para acesso, recuperação e desbloqueio de contas na plataforma gov.br, além de orientações de trânsito como Detran. A Polícia Civil do Amazonas também participou da ação, com um atendimento específico no Espaço Mogno. Ali, a população pôde registrar boletim de ocorrência, receber atendimento psicossocial e orientações sobre golpes virtuais, curatela, direitos do consumidor e questões cíveis. A programação contou ainda com um castramóvel, uma unidade voltada à saúde animal. O governador Roberto Cidade disse que o objetivo é agilizar serviços essenciais e desafogar filas na saúde.
5: Nós estamos com esse mutirão de consultas aqui. Finais de semana nós estamos com um mutirão de consultas também neuropediatras nos nossos CAIC-TEA para a gente zerar essa fila. Isso, se depender de mim, vai ser permanente, até que a gente possa avançar cada vez mais e diminuir as filas que sempre vão existir.
3: A mobilização contou com o apoio de vários órgãos do governo do estado em parceria com instituições e clínicas privadas. Outras edições estão previstas em uma nova data que deve ser divulgada em breve. Para participar, é preciso levar RG, CPF, certidão de nascimento e certidão de casamento. Para atendimentos de saúde, também é preciso apresentar o cartão do SUS, o comprovante do exame e o número do CISREG, quando houver. Volto com vocês.
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0: E a gente ressalta que essa ação do governo do estado do Amazonas foi para as pessoas cadastradas na fila do CISREG. Então, para tentar movimentar e retirar essas pessoas da fila, para adiantar, né, o atendimento para essas pessoas que estão na fila do CISREG, o governo do estado chamou essas pessoas, elas foram chamadas pessoalmente, as pessoas da fila do CISREG, para esse mutirão de saúde, que também teve o plus de outros serviços que aconteceram simultaneamente ao atendimento da saúde. Mas a promoção aí, o objetivo foi chamar as pessoas do CISREG para andar essa fila, né? Para ver se essa fila diminui, não é isso, Kelly?
2: Com certeza, Carmilão. É para poder dar atendimento a essas pessoas que já estavam cadastradas na fila do CISREG, receberam essas notificações para comparecerem esse mutirão de serviços e foram oferecidos, além dos exames que as pessoas estavam precisando fazer, às vezes era um exame para fazer uma cirurgia.
0: Sim.
2: Lá teve uma consulta com o médico, conseguiu escutar do especialista qual que era o resultado do exame e já agendou ali uma futura cirurgia que vai ser feita nesse período mais breve possível. Em resposta a essas atividades, se vai acontecer novamente ou não, o governador Roberto Cidade ressaltou que está conversando com todos os órgãos competentes para que essas ações elas permaneçam acontecendo em outros momentos. No entanto, ainda não tem uma data definida para acontecer essa outra ação que também deve ser realizada no mesmo local, no Vasco Vasques Carimim.
0: Ótimo, muito obrigada pelas informações. Agora em Manaus, 6:58.
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0: E o Parque Encontro das Águas avança em Manaus com 9 etapas das obras, espaço de lazer, cultura e turismo diante do Rio Negro e Solimões. E o Kenneth São Paes foi lá e traz pra gente os detalhes. Vamos acompanhar.
7: Um dos cenários naturais mais conhecidos da Amazônia está prestes a ganhar uma nova estrutura para receber moradores e turistas. Nesta terça-feira, o prefeito Renato Júnior acompanhou a última concretagem do Parque Encontro das Águas Rosa Almeida, na zona leste de Manaus. O espaço é construído em frente ao encontro dos rios Negro e Solimões, onde as águas de cores diferentes correm lado a lado por quilômetros, formando um dos principais cartões postais do Amazonas. Vamos ouvir agora o que disse o prefeito Renato Júnior sobre essa obra.
8: Isso aqui é uma obra brasileira. Aqui leva a assinatura de Oscar Niemeyer, essa oca que está aqui atrás, recebendo hoje a última concretagem. Estamos em 70% dessa obra. Muito me orgulho de poder pegar esse verão e ter acelerar bastante uma obra iniciada pelo ex-prefeito Davi, que de forma visionária enxergou aqui na Zona Leste, dentro da colônia Antônio Aleixo, a execução de uma obra importante que vivia engavetada. E ter a coragem de começar essa obra é uma dádiva, na verdade, para o Amazonas. Qual é o lugar do mundo que você vai ter a vista para o Encontro das Águas? Comendo jaraqui, tambaqui e tendo a oca de Oscar Niemeyer, um dos maiores arquitetos do mundo. Para mim, motivo de alegria, de orgulho, de pertencimento, sabe? A atração turística que esse parque Encontro das Águas vai trazer é tão forte que vai gerar emprego e renda e vai se tornar um novo eixo de turismo para o Amazonas e, consequentemente, para Manaus.
7: A visita à obra também reuniu proprietários e representantes de veículos da comunicação amazonense. Entre os convidados estava Marcelo Potomate, sócio administrador da Rádio Mix Manaus, que acompanhou de perto o avanço do projeto. O parque terá mais de 120 mil metros quadrados de área total e vai reunir lazer, cultura, gastronomia e contemplação. Entre as principais estruturas estão a Oca Niemeyer, projetada pelo arquiteto Oscar Niemeyer, além de restaurante, quiosques, trilhas, jardins, espaços multiusos e grandes áreas verdes. Segundo o diretor-presidente da Implurbe, Antônio Peixoto, as equipes trabalham em várias frentes com serviços de drenagem, redes de água e esgoto, instalações elétricas e acabamentos. Vamos ouvir agora Antônio Peixoto.
9: E hoje aqui a gente faz história com a concretagem dessa cúpula maravilhosa da Oca Niemeyer. E para quem não sabe, aos senhores, esse projeto ele foi inicialmente concebido pelo Oscar Niemeyer com a Oca e com esse restaurante aqui. Mas teve o seu escopo ampliado pela equipe de planejamento urbano que estão aqui por essas pessoas, esses homens e essas mulheres que sonharam com todo esse parque Rosa Almeida.
7: A expectativa é que o novo parque dê mais estrutura ao turismo na região do Encontro das Águas e crie um novo espaço de convivência, cultura e lazer para quem vive em Manaus, mas também para quem vem de fora. Eu sou Kenneth Paz, direto para o 18 Horas.
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0: E agora vamos conhecer o vencedor do concurso A Notícia Completa do programa 18 Horas com a gasolina Ativa Max da Atem. Foi Rogério Moreira. Vamos escutar o áudio que ele mandou.
11: Muito boa noite a todos da Rádio 18 Horas. Eu sou o motorista de aplicativo Rogério. E eu mereço ganhar esses 40 litros de gasolina Ativa Max do posto Atem. Porque, meus amigos, motorista de aplicativo sem gasolina é igual o celular sem bateria, né? Não serve pra nada. E eu que rodo o dia todo nesse sol, no ar-condicionado, prometo fazer cada gota valer a pena. Então, programa das 18 horas, aqui onde a notícia completa, completa meu tanque aí, Rádio Mix, o melhor mix do Brasil. Valeu!
0: Aê, com direito a vinheta e tudo, Rádio Mix, o melhor mix do Brasil.
2: Parabéns, Rogério!
0: Parabéns, Rogério! Você tá na linha, escuta a gente?
12: Escuta sim, muito obrigado.
0: Ei, parabéns! Fala pra gente, como é que você se sente ter vencido hoje o concurso?
12: Eu vou lhe falar que desde quando entraram em contato comigo, eu tô sorrindo de orelha a orelha de feliz.
2: Já conta pra gente logo, Rogério, também a parte do programa que você mais gosta.
12: Olha, assim como unanimidade, né, a parte do trânsito
2: é verdade.
12: Muito interessante. E eu particularmente gosto também muito quando você fala sobre o político, né?
2: Show de bola. Agora conta um pouquinho da tua história, Rodrigo, Rogério, pra gente, sobre quanto tempo você trabalha como motorista por aplicativo, divide essa profissão também junto com outra profissão, conta pra gente.
12: Olha, sendo sincero, em fevereiro eu saí do meu emprego pra entrar em outro. Até agora não me chamaram do outro. Aí, enquanto meu isso, Deus. Eu tô fazendo aplicativo.
2: Tá certo, né? Agora manda aquele recado pra gente, pros teus colegas de profissão que também estão nas ruas diariamente levando várias pessoas de um lugar pro outro e que ainda não mandaram áudio pra gente.
12: Olha, o pessoal que ainda não ganhou, e os que estão mandando áudio e não são escolhidos, eu sei que às vezes a gente acaba se frustrando, mas é só não desistir. Quando você fala que a promoção vai até dia 25 de dezembro, aí volta a dar aquele amp, a gente volta a ficar esperançoso e continuar mandando os áudios todos os dias.
2: Show de bola, muito obrigado, Rogério, pela sua participação aqui no 18 Horas.
0: Parabéns e sucesso, Rogério. Valeu, tudo de bom.
12: Valeu.
2: E exato, né, gente? Valeu. Se você não foi escolhido hoje, não desanime. O nosso concurso segue até o dia 25 de dezembro de 2026, exclusivamente aqui no programa 18 Horas, né, Karine?
0: Das 6 às 7 da noite, de segunda a sexta-feira. Amanhã tem mais, viu? Espero o seu áudio, galera.
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0: E vamos lá, vamos falar com o repórter André Meirelles para saber como é que está o movimento do trânsito agora em Manaus, 7 horas e 4 minutos.
10: O trânsito começa a aliviar na Constantino Neri no sentido bairro. As ruas de acesso à via também já apresentam mais fluidez com menos retenção para os motoristas. Agora vamos para Djalma Batista, também no sentido bairro, o tráfego começa a fluir melhor, né? Apesar daquele momento mais ainda muito intenso. E essa volta para casa segue movimentada, mas o cenário já é de melhora nesses dois importantes corredores aqui da capital. Boa noite.
0: Muito obrigado pelas informações, André Meirelles.
2: Seguimos direto para o Editorial 18 Horas.
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13: Com mais de 287 quilômetros quadrados, Manaus já é a cidade com a sexta maior área urbana do Brasil. A informação é do levantamento Áreas Urbanizadas do Brasil, divulgado hoje pelo IBGE. Os objetivos do estudo são mapear e medir as formas urbanas e a sua distribuição de forma a acompanhar a evolução do fenômeno no país e fornecer dados para o planejamento e implementação de políticas públicas, entre elas de mobilidade, habitação e sustentabilidade. O Amazonas, pelo seu tamanho territorial, tem apenas 0,05% de superfície urbanizada, mas as cidades crescem rapidamente. Por isso, é preciso que as lideranças políticas e as autoridades se antecipem e planejem, ou a tendência é que essas áreas urbanas se tornem conglomerados humanos sem infraestrutura. E seus habitantes sofram com a falta de transporte, saneamento, lazer, segurança, educação e saúde pública. Afinal, governar também é estudar e planejar um futuro melhor para as cidades.
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0: O 18 horas de hoje fica por aqui. Obrigada pela sua audiência. Um beijo, até amanhã. Boa noite, Kennedy São Paz.
2: Boa noite, Caribe Leão. Boa noite a todos e até amanhã.
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4: Mix, boa noite, eu sou Graciano Rebelo e tá começando mais um pede no zap. Manda um áudio pra gente, 11 9 8 3 4 0 8 1000, e pede a sua música.
5: Boa noite, Rádio Mix, aqui é Alaf de Guarulhos, motorista por aplicativo, sintonizado todo dia e na Mix, melhor rádio do Brasil. Gostaria de ouvir Bruno Mars, Billionaire.
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1: 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E continua o Pede no Zap aqui na Mix. Ó, você manda o áudio pra gente no 11 983 408 mil e pede a sua música no Pede no Zap.
2: Olá, boa noite, Mix. Aqui é a Glaucia do Jaraguá. Gostaria de pedir uma música da Dua Lipa. Um abraço pra todos.
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1: Mixi tá rolando, pede no zap, você não esquece. 11 983 408 mil. Passa o áudio pra gente e pede a sua preferida aqui no Pede no Zap.
2: Boa noite, Mix FM. Aqui é o Fabiano do Rio Grande do Norte. Queria pedir a música do Linkin Park, What I've Done, pra curtir aqui na academia. Valeu.
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1: Mix e o som de Sabrina Carpenter pra finalizar o primeiro bloco do pede no zap de hoje, terça-feira. Segura na Mix, que já já tem mais pede no zap.
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1: Mix, continua o pede no zap aqui na Mix. Ó, você manda um áudio pra gente no 11 9 8 3 4 0 8 mil e pede a sua música no pede no zap.
8: Boa noite, Mix. Eu sou o Leandro, motorista de aplicativo aqui em Ribeirão Preto. Toca pra gente Enjoy the Silence do Depeche Mode.
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1: Mix tá rolando, pede no zap, você não esquece. 11 983 408 mil. 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
2: Alô, Mix FM, o nome é Mazdônia, falo aqui de Belém do Pará. Eu gostaria de pedir Danceteria da Madonna.
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2: Mix, tá rolando, pede no zap, você não esquece, 11 9 8340 8000. Passa o áudio pra gente e pede a sua preferida aqui no pede no zap.
3: Boa noite, sou o Roberto de Santo André, gostaria de ouvir seu Erger, Miss Islave.
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1: Mix e o Sandy Kate Perry finalizando o pede no Zap de hoje. Terça-feira, não esquece, 11 9 8 3 4 0 8 mil. Manda tua mensagem de áudio aqui pra Mix, que você vai ouvir sua música inteirinha com a gente aqui na Mix. E o Pede no Zap tá de volta amanhã, quarta-feira, 7 da manhã.
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